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2: Olá pessoal, bem-vindos ao QI Business Secrets.
0: Ricardo Teixeira, o imparável.
2: Hoje vamos falar sobre prioridades do dia e objetivos anuais. É o que vamos falar já a seguir, por isso estejam por aí.
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1: De volta para chamar a tua atenção para os grandes clássicos da estação que passamos regularmente na antena da Estação Diária. Fica por aí, bem ligado na estação oficial do Viseu.
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1: De regresso à informação na Estação Diária. Já daqui a pouco vem o Diário da Estação, na Estação Oficial de Viseu. Logo a seguir volto com mais música sem parar. Fica por aí.
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2: São estas algumas das notícias que vamos destacar na emissão do dia do Diário da Estação. Viseu é palco no próximo domingo, dia 10 de maio, das comemorações nacionais do Dia da Pessoa com Deficiência Intelectual. O município de Nelas acolhe na sexta-feira, dia 8 de maio, o segundo seminário Saúde e Bem-Estar na Infância e Adolescência no auditório do edifício Multiusos. A Feira de São Mateus, que este ano decorre de 6 de agosto a 6 de setembro, conta já com 5 nomes confirmados no cartaz musical. O Rally de Portugal, pontuável para o Mundial e segunda ronda do Campeonato de Portugal de Rallies, conta este ano com apenas 14 pilotos nacionais e tem em Mortágua um dos palcos da competição. Agora é só ficarem atentos ao desenvolvimento destes e outros temas no Diário da Estação. 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

0: Duas horas.
1: Diário da Estação. O município de Nelas acolhe na sexta-feira, dia 8 de maio, o segundo seminário Saúde e Bem-Estar da Infância e Adolescência. Vai decorrer no auditório do edifício Multiusos. A iniciativa é promovida pelos Serviços de Intervenção Social da Câmara Municipal de Nelas. O programa divide-se em dois painéis. De manhã, Mentes em Crescimento, com especialistas em Pediatria e Psicologia. À tarde, Sinais Precoces, Ações Eficazes, focado na identificação e resposta a situações de risco, com profissionais da área clínica e de intervenção social. O evento é aberto a profissionais de saúde, educadores, pais e à comunidade em geral. A entrada é gratuita. O auditório do Centro Municipal de Cultura de Castro da Aire recebe no próximo dia 18 de maio o seminário Termalismo, Saúde e Território. O encontro vai reunir especialistas, decisores e profissionais do setor para debater o papel das águas termais na saúde pública e no desenvolvimento local. Com início pelas 14h, o programa inclui dois painéis temáticos. O primeiro sobre o contributo do termalismo na prevenção e tratamento da doença. O segundo sobre o turismo de saúde como fator de valorização do território. Entre os oradores vão estar representantes da ULS Viseu do Lafões, do Instituto Politécnico de Viseu e também das Termas de São Pedro do Sul. A organização do seminário foi da Câmara Municipal de Castro da Aire, com apoio da Associação das Termas de Portugal. A Freguesia de Rapeza e São Salvador, em Viseu, acolhe no próximo dia 17 de maio uma caminhada solidária sob o tema Contra o Cancro, Contamos Consigo. A iniciativa, organizada pelo Grupo de Voluntariado Comunitário de Viseu, integrada da Semana da Família, conta com o apoio da Junta de Freguesia. A concentração para a caminhada está marcada para as 8h30 na Capela de Santa Eulália, em Rapezes, e a participação é gratuita. Ainda há possibilidade, para quem quiser, de adquirir a t-shirt oficial da campanha, que custa 6€. As inscrições podem ser feitas por telefone ou presencialmente na sede da Junta de Freguesia de Rapezes e São Salvador. O Grupo de Voluntariado Comunitário de Oliveira de Frades, da Liga Portuguesa contra o Cancro, organiza no dia 24 de maio, um domingo, a Caminhada Contra o Cancro Contamos Consigo, integrada na Feira de Maio do município. A iniciativa apoiada pela Câmara de Oliveira de Frades tem como objetivo sensibilizar a população para a importância de um estilo de vida ativo e saudável, assinalando simultaneamente o esforço coletivo na luta contra a doença. A concentração para a caminhada está marcada pelas 9 da manhã no Parque Urbano de Oliveira de Frades. As inscrições podem ser feitas na Biblioteca Municipal, na Junta da União de Freguesias de Oliveira de Frades, Sul de Lafões e Sejães, ou diretamente do Grupo de Voluntariado Comunitário Local. Toda a informação está atualizada em estaçãodiariajornal.sapo.pt e também no site da Estação Diária Rádio em 968.fm. A seguir vai ficar a previsão do estado do tempo. 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Previsão do estado do tempo para as próximas 24 horas. O Instituto Português do Mar e da Atmosfera está a prever para o Distrito de Viseu céu geralmente pouco nublado, aumentando temporariamente de nubosidade, com possibilidade de ocorrência de aguaceiros fracos e dispersos e com vento fraco a moderado, superando por vezes moderada forte nas terras altas. O IPMA está também a prever uma pequena subida da temperatura, com mercúrio dos termómetros a chegar aos 20 graus de máxima e a mínima a registrar durante a noite valores perto dos 11 graus no Distrito de Viseu. 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
1: Duas 5. 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
1: 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Estes são os primeiros minutos desta emissão Superestação na Estação Diária. Abrimos com som nacional e já a seguir fica com uma supernova para ouvir com muita atenção. www.efitnesshealthclub.pt. 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

0: 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Mais uma grande hora de rádio em 96.80. Carlos Manuel Costa, na Estação Diária. 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
1: Informação de meia e meia hora aqui na tua estação diária. Estamos quase em cima da hora para dar lugar ao desporto. São as notícias em destaque em 96.8. Fica por aí, até já.
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2: São estes alguns dos temas que vamos desenvolver no desporto da Estação Diária. A Liga Portugal definiu data e hora para os jogos da 33ª e penúltima jornada das competições profissionais de futebol, com o Académico de Viseu a jogar no sábado e o Tondela apenas na segunda-feira. O Rally de Portugal pontuável para o Mundial e segunda ronda do Campeonato de Portugal de Rallys conta este ano com apenas 14 pilotos nacionais e tem em Mortágua um dos palcos da competição. Vila Nova de Paiva, no Distrito de Viseu, será palco no próximo dia 16 dos Campeonatos Nacionais de Trial Sprint e Jovem, prova integrada no programa da Federação Portuguesa de Atletismo para este mês. O futebol continua a liderar de forma destacada o universo das apostas desportivas em Portugal e fica com quase 80% das receitas. Agora é só ficarem atentos ao desenvolvimento destes e outros temas no desporto da Estação Diária.
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0: 11:30. Vem o desporto.
1: A Liga Portugal definiu data e hora para os jogos da 33ª e penúltima jornada das competições profissionais de futebol, com o Académico de Viseu a jogar no sábado e o Tondela apenas na segunda-feira. Na Liga 2, o Académico joga no Seixal frente ao Benfica B pelas 8:30 sábado, dia 9 de maio. Os vizinhos à procura de um resultado positivo que mantenha a equipa no caminho da subida direta. Chega a este jogo com 2 pontos de vantagem sobre o Torriense, atual terceiro classificado. À mesma hora vão também jogar-se o Vizela, União de Leiria e o Lusitânia de Lourosa Torriense. Já na Primeira Liga, 7 das 9 partidas da jornada serão disputadas apenas na segunda-feira às 8:15 da noite, entre as quais é que vai opor no estádio João Cardoso o Tondela ao Moreirense, jogo determinante para as ambições de permanência dos auriverdes. Manda o regulamento de competições que jogos que envolvem equipas a lutar pelo mesmo objetivo tenham nas duas jornadas finais que começar à mesma hora. O Rally de Portugal pontuava para o Mundial e segunda ronda do Campeonato de Portugal de Rallys, conta este ano com apenas 14 pilotos portugueses e tem em Mortágua um dos palcos da competição. A classificativa disputa-se na sexta-feira e serve ainda de Power Stage, ou seja, a prova bónus que atribui pontos extra para o Campeonato Nacional. O vizense Hugo Lopes, o volante de um Hyundai i20, é o representante de Viseu no pelotão nacional, integrando um grupo de candidatos que inclui nomes como Armindo Araújo, José Pedro Fontes, Ricardo Teodósio e o líder do campeonato, Rubén Rodrigues. O Rally de Portugal arranca pelas 3:05 da tarde de quinta-feira em Águeda. Sexta às 7:35 da manhã, primeira passagem pelo Troço de Mortágua, que tem um total de 14,59 km e que será percorrido uma segunda vez pelas 15:45. A etapa pontuável para o Nacional realiza-se na quinta e na sexta, somando 10 classificativas disputadas maioritariamente em piso de terra. O Rally de Portugal para os pilotos do WRC termina apenas no domingo, à 1:15 da tarde, com a Power Stage em Faf. Vila Nova de Paiva vai ser palco no próximo dia 16 dos Campeonatos Nacionais de Trail Sprint e Jovem, prova integrada no programa da Federação Portuguesa de Atletismo para este mês de maio. A competição reúne os melhores atletas nacionais das categorias Jovem e Sénior na modalidade de Trail. O Trail Sprint, prova principal do evento, com uma distância de 28 km, vai ser disputada nos escalões Sub-23, Séniores e Veteranos, enquanto o Trail Jovens, masculinos e femininos, será nos escalões Sub-18 e Sub-20 anos, de uma distância de 15 km. O futebol continua a liderar de forma destacada o universo das apostas desportivas em Portugal. A Federação Portuguesa de Futebol, se a Liga, concentra 78% dos mais de 521 milhões de euros distribuídos desde 2015 através do Imposto Especial de Jogo Online. Ao todo, o futebol arrecadou cerca de 409 milhões de euros em 11 anos, confirmando o domínio claro face a outras modalidades. A Federação Portuguesa de Futebol recebeu mais de 302 milhões, enquanto a Liga somou perto de 106 milhões. Fora do futebol, o ténis e o basquetebol lideram as preferências dos apostadores. As outras modalidades têm um cenário mais modesto, com valores residuais. No ano passado, o total distribuído ainda assim sofreu uma ligeira quebra, sendo para 73 milhões e meio de euros, um valor que continua, no entanto, acima da verba prevista no Orçamento do Estado para o desporto. Estas e outras notícias do desporto estão atualizadas em estaçãodiariajornal.sapo.pt e também no site da Estação Diária Rádio em 968.fm. A seguir vai ficar-se a previsão do estado do tempo.
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3: 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Previsão do estado do tempo para as próximas 24 horas. O Instituto Português do Mar e da Atmosfera está a prever para o Distrito de Viseu céu geralmente pouco nublado, aumentando temporariamente de nubosidade, com possibilidade de ocorrência de aguaceiros fracos e dispersos e com vento fraco a moderado, superando por vezes moderada forte nas terras altas. O IPMA está também a prever uma pequena subida da temperatura, com mercúrio dos termómetros a chegar aos 20 graus de máxima e a mínima a registrar durante a noite valores perto dos 11 graus no Distrito de Viseu.
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0: vamos falar de um tema bastante sensível. Vamos falar da nossa relação com o Estado.
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4: Mais uma pista de dança, o melhor do som house e eletrónica na Estação Diária. Só para quem gosta de batidas mais aceleradas. Lá mais para a frente, a seguir ao sinal horário das 23, temos 3 horas de emissão. Basta ficares bem ligado em 96.8 com a Estação Diária.
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1: Vem aí a informação atualizada na Estação Diária com o Diário da Estação. São as notícias em destaque em 96.8. Deixa de ficares.
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2: São estas algumas das notícias que vamos destacar na emissão do dia do Diário da Estação. Viseu é palco no próximo domingo, dia 10 de maio, das comemorações nacionais do Dia da Pessoa com Deficiência Intelectual. O município de Nelas acolhe na sexta-feira, dia 8 de maio, o segundo seminário Saúde e Bem-Estar na Infância e Adolescência no auditório do edifício Multiusos. A Feira de São Mateus, que este ano decorre de 6 de agosto a 6 de setembro, conta já com 5 nomes confirmados no cartaz musical. O Rally de Portugal, pontuável para o Mundial e segunda ronda do Campeonato de Portugal de Rallies, conta este ano com apenas 14 pilotos nacionais e tem em Mortágua um dos palcos da competição. Agora é só ficarem atentos ao desenvolvimento destes e outros temas no Diário da Estação. 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

0: às horas.
1: Diário da Estação. O município de Nelas acolhe na sexta-feira, dia 8 de maio, o segundo seminário Saúde e Bem-Estar da Infância e Adolescência. Vai decorrer no auditório do edifício Multiusos. A iniciativa é promovida pelos Serviços de Intervenção Social da Câmara Municipal de Nelas. O programa divide-se em dois painéis. De manhã, Mentes em Crescimento, com especialistas em Pediatria e Psicologia. À tarde, Sinais Precoces, Ações Eficazes, focado na identificação e resposta a situações de risco, com profissionais da área clínica e da intervenção social. O evento é aberto a profissionais de saúde, educadores, pais e à comunidade em geral. A entrada é gratuita. O auditório do Centro Municipal de Cultura de Castro da Aire recebe no próximo dia 18 de maio o seminário Termalismo, Saúde e Território. O encontro vai reunir especialistas, decisores e profissionais do setor para debater o papel das águas termais na saúde pública e no desenvolvimento local. Com início pelas 14h, o programa inclui dois painéis temáticos. O primeiro sobre o contributo do termalismo na prevenção e tratamento da doença. O segundo sobre o turismo de saúde como fator de valorização do território. Entre os oradores vão estar representantes da ULS Viseu de Lafões, do Instituto Politécnico de Viseu e também das Termas de São Pedro do Sul. A organização do seminário é da Câmara Municipal de Castro da Aire, com apoio da Associação das Termas de Portugal. A Freguesia de Rapeza e São Salvador, em Viseu, acolhe no próximo dia 17 de maio uma caminhada solidária sobre o tema Contra o Cancro Contamos Consigo. A iniciativa, organizada pelo Grupo de Voluntariado Comunitário de Viseu, integrada da Semana da Família, conta com o apoio da Junta de Freguesia. A concentração para a caminhada está marcada para as 8h30 na Capela de Santa Eulália, em Rapezes, e a participação é gratuita. Ainda há possibilidade, para quem quiser, de adquirir a t-shirt oficial da campanha, que custa 6€. As inscrições podem ser feitas por telefone ou presencialmente na sede da Junta de Freguesia de Rapezes e São Salvador. O Grupo de Voluntariado Comunitário de Oliveira de Frades, da Liga Portuguesa contra o Cancro, organiza no dia 24 de maio, um domingo, a Caminhada Contra o Cancro Contamos Consigo, integrada na Feira de Maio do município. A iniciativa apoiada pela Câmara de Oliveira de Frades tem como objetivo sensibilizar a população para a importância de um estilo de vida ativo e saudável, assinalando simultaneamente o esforço coletivo na luta contra a doença. A concentração para a caminhada está marcada pelas 9 da manhã no Parque Urbano de Oliveira de Frades. As inscrições podem ser feitas na Biblioteca Municipal, na Junta da União de Freguesias de Oliveira de Frades, Sul de Lafões e Sejães, ou diretamente do Grupo de Voluntariado Comunitário Local. Toda a informação está atualizada em estaçãodiariajornal.sapo.pt e também no site da Estação Diária Rádio em 968.fm. A seguir vai ficar a previsão do estado do tempo.
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1: 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Previsão do estado do tempo para as próximas 24 horas. O Instituto Português do Mar e da Atmosfera está a prever para o distrito de Viseu céu geralmente pouco nublado, aumentando temporariamente de nebulosidade, com possibilidade de ocorrência de aguaceiros fracos e dispersos e com vento fraco a moderado, superando por vezes moderada forte nas terras altas. O IPMA está também a prever uma pequena subida da temperatura, com o mercúrio dos termómetros a chegar aos 20 graus de máxima e a mínima a registrar durante a noite valores perto dos 11 graus no distrito de Viseu.
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3: 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Bem-vindo ao 96.8, sessão de abertura na estação diária para mais Super Estação. E já de seguida voltamos à música com uma supernova. Eu volto já a seguir, até já.
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1: Aí estamos nós de volta para que possas ficar por dentro do que mais importante vai acontecendo na Estação Diária.
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1: Para recuperarmos grandes músicas, estão aí clássicos da Estação em 96.8. Liga na Estação.

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1: Bem-vindo à Estação Diária. 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
1: De volta para te pôr a par das notícias em formato desporto. Estamos quase na hora de te informar daquilo que de mais importante está a acontecer em termos de noticiário desportivo. 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
2: São estes alguns dos temas que vamos desenvolver no desporto da Estação Diária. A Liga Portugal definiu data e hora para os jogos da 33ª e penúltima jornada das competições profissionais de futebol, com o Académico de Viseu a jogar no sábado e o Tondela apenas na segunda-feira. O Rally de Portugal, pontuável para o Mundial e segunda ronda do Campeonato de Portugal de Rallies, conta este ano com apenas 14 pilotos nacionais e tem em Mortágua um dos palcos da competição. Vila Nova de Paiva, no Distrito de Viseu, será palco no próximo dia 16 dos Campeonatos Nacionais de Trial Sprint e Jovem, prova integrada no programa da Federação Portuguesa de Atletismo para este mês. O futebol continua a liderar de forma destacada o universo das apostas desportivas em Portugal e fica com quase 80% das receitas. Agora é só ficarem atentos ao desenvolvimento destes e outros temas no desporto da Estação Diária.
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0: notícias de caráter desportivo, bloco das 3:30.
1: A Liga Portugal definiu data e hora para os jogos da 33ª e penúltima jornada das competições profissionais de futebol, com o Académico de Viseu a jogar no sábado e o Tondela apenas na segunda-feira. Na Liga 2, o Académico joga no Seixal frente ao Benfica B pelas 8:30 de sábado, dia 9 de maio. Os vizinhos à procura de um resultado positivo que mantenha a equipa no caminho da subida direta. Chega a este jogo com 2 pontos de vantagem sobre o Torriense, atual terceiro classificado. À mesma hora vão também jogar-se o Vizela, União de Leiria e o Lusitânia de Lourosa Torriense. Já na Primeira Liga, 7 das 9 partidas da jornada serão disputadas apenas na segunda-feira às 8:15 da noite, entre as quais é que vai opor no estádio João Cardoso o Tondela ao Moreirense, jogo determinante para as ambições de permanência dos auriverdes. Manda o regulamento de competições que jogos que envolvem equipas a lutar pelo mesmo objetivo tenham nas duas jornadas finais que começar à mesma hora. O Rally de Portugal pontuava para o Mundial e segunda ronda do Campeonato de Portugal de Rallys, conta este ano com apenas 14 pilotos portugueses e tem em Mortágua um dos palcos da competição. A classificativa disputa-se na sexta-feira e serve ainda de Power Stage, ou seja, a prova bónus que atribui pontos extra para o Campeonato Nacional. O vizense Hugo Lopes, ao volante de um Hyundai i20, é o representante de Viseu no pelotão nacional, integrando um grupo de candidatos que inclui nomes como Armindo Araújo, José Pedro Fontes, Ricardo Teodósio e o líder do campeonato, Rubén Rodrigues. O Rally de Portugal arranca pelas 3:05 da tarde de quinta-feira em Águeda. Sexta às 7:35 da manhã, primeira passagem pelo Troço de Mortágua, que tem um total de 14,59 km e que será percorrido uma segunda vez pelas 15:45. A etapa pontuável para o Nacional realiza-se na quinta e na sexta, somando 10 classificativas disputadas maioritariamente em piso de terra. O Rally de Portugal para os pilotos do WRC termina apenas no domingo, à 1:15 da tarde, com a Power Stage em Faf. Vila Nova de Paiva vai ser palco no próximo dia 16 dos Campeonatos Nacionais de Trail Sprint e Jovem, prova integrada no programa da Federação Portuguesa de Atletismo para este mês de maio. A competição reúne os melhores atletas nacionais das categorias Jovem e Sénior na modalidade de Trail. O Trail Sprint, prova principal do evento, com uma distância de 28 km, vai ser disputada nos escalões Sub-23, Séniores e Veteranos, enquanto o Trail Jovens, masculinos e femininos, será nos escalões Sub-18 e Sub-20 anos, de uma distância de 15 km. O futebol continua a liderar de forma destacada o universo das apostas desportivas em Portugal. A Federação Portuguesa de Futebol, e a Liga, concentram 78% dos mais de 521 milhões de euros distribuídos desde 2015 através do Imposto Especial de Jogo Online. Ao todo, o futebol arrecadou cerca de 409 milhões de euros em 11 anos, confirmando o domínio claro face a outras modalidades. A Federação Portuguesa de Futebol recebeu mais de 302 milhões, enquanto a Liga somou perto de 106 milhões. Fora do futebol, o ténis e o basquetebol lideram as preferências dos apostadores. As outras modalidades têm um cenário mais modesto, com valores residuais. No ano passado, o total distribuído ainda assim sofreu uma ligeira quebra, sendo para 73 milhões e meio de euros, um valor que continua, no entanto, acima da verba prevista no Orçamento do Estado para o desporto. Estas e outras notícias do desporto estão atualizadas em estaçãodiariajornal.sapo.pt e também no site da Estação Diária Rádio em 968.fm. A seguir vai ficar-se a previsão do estado do tempo.
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6: Previsão do estado do tempo para as próximas 24 horas.
7: O Instituto Português de Mar e da Atmosfera está a prever para o distrito de Viseu céu geralmente pouco nublado, aumentando temporariamente de nubosidade, com possibilidade de ocorrência de aguaceiros fracos e dispersos e com vento fraco a moderado, superando por vezes moderada forte nas terras altas. O IPMA está também a prever uma pequena subida da temperatura, com mercúrio dos termómetros a chegar aos 20 graus de máxima e a mínima a registrar durante a noite valores perto dos 11 graus no distrito de Viseu.
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0: hoje neste podcast vamos falar sobre música. Ah, pois é, como é que a música pode nos ajudar a termos mais alta performance? Vamos a isso.
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0: 10-13, José Alberto Ribeiro. Olá Viva, versão nacional, para começarmos mais uma grande hora. José Alberto Ribeiro, na Estação Diária. Para escutares na próxima sequência que preparamos na playlist da Estação Diária, mais uma faixa que iremos destacar de segunda a domingo.
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1: Vamos fazer uma pequena pausa na música e logo a seguir temos o Diário da Estação. As notícias em destaque em 96.8. Já a seguir, fica bem ligado.
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2: 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São estas algumas das notícias que vamos destacar na edição do dia do Diário da Estação. Viseu é palco no próximo domingo, dia 10 de maio, das comemorações nacionais do Dia da Pessoa com Deficiência Intelectual. O município de Nelas acolhe na sexta-feira, dia 8 de maio, o segundo seminário Saúde e Bem-Estar na Infância e Adolescência no auditório do edifício Multiusos. A Feira de São Mateus, que este ano decorre de 6 de agosto a 6 de setembro, conta já com 5 nomes confirmados no cartaz musical. O Rally de Portugal pontuável para o Mundial e segunda ronda do Campeonato de Portugal de Rallies conta este ano com apenas 14 pilotos nacionais e tem em Mortágua um dos palcos da competição. Agora é só ficarem atentos ao desenvolvimento destes e outros temas no Diário da Estação. 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

0: 4 horas.
1: 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O município de Nelas acolhe na sexta-feira, dia 8 de maio, o segundo seminário Saúde e Bem-Estar da Infância e Adolescência. Vai decorrer no auditório do edifício Multiusos. A iniciativa é promovida pelos Serviços de Intervenção Social da Câmara Municipal de Nelas. O programa divide-se em dois painéis, de manhã Mentes em Crescimento, com especialistas em Pediatria e Psicologia. À tarde, Sinais Precoces, Ações Eficazes, focado na identificação e resposta a situações de risco, com profissionais da área clínica e da intervenção social. O evento é aberto a profissionais de saúde, educadores, pais e à comunidade em geral. A entrada é gratuita. O auditório do Centro Municipal de Cultura de Castro da Aire recebe no próximo dia 18 de maio o seminário Termalismo, Saúde e Território. O encontro vai reunir especialistas, decisores e profissionais do setor para debater o papel das águas termais na saúde pública e no desenvolvimento local. Com início pelas 14h, o programa inclui dois painéis temáticos. O primeiro sobre o contributo do termalismo na prevenção e tratamento da doença. O segundo sobre o turismo de saúde como fator de valorização do território. Entre os oradores vão estar representantes da ULS Viseu do Lafões, do Instituto Politécnico de Viseu e também das Termas de São Pedro do Sul. A organização do seminário é da Câmara Municipal de Castro Daire, com apoio da Associação das Termas de Portugal. A Freguesia de Rapeza e São Salvador, em Viseu, acolhe no próximo dia 17 de maio uma caminhada solidária sob o tema Contra o Cancro Contamos Consigo. A iniciativa, organizada pelo Grupo de Voluntariado Comunitário de Viseu, integrada da Semana da Família, conta com o apoio da Junta de Freguesia. A concentração para a caminhada está marcada para as 8h30 na Capela de Santa Eulália, em Rapezes, e a participação é gratuita. Ainda há possibilidade, para quem quiser, de adquirir a t-shirt oficial da campanha, que custa 6€. As inscrições podem ser feitas por telefone ou presencialmente na sede da Junta de Freguesia de Rapezes e São Salvador. O Grupo de Voluntariado Comunitário de Oliveira de Frades, da Liga Portuguesa contra o Cancro, organiza no dia 24 de maio, um domingo, a Caminhada Contra o Cancro Contamos Consigo, integrada na Feira de Maio do município. A iniciativa apoiada pela Câmara de Oliveira de Frades tem como objetivo sensibilizar a população para a importância de um estilo de vida ativo e saudável, assinalando simultaneamente o esforço coletivo na luta contra a doença. A concentração para a caminhada está marcada pelas 9 da manhã no Parque Urbano de Oliveira de Frades. As inscrições podem ser feitas na Biblioteca Municipal, na Junta da União de Freguesias de Oliveira de Frades, Sul de Lafões e Sejães, ou diretamente do Grupo de Voluntariado Comunitário Local. Toda a informação está atualizada em estaçãodiariajornal.sapo.pt e também no site da Estação Diária Rádio em 968.fm. A seguir vai ficar a previsão do estado do tempo. 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Previsão do estado do tempo para as próximas 24 horas. O Instituto Português do Mar e da Atmosfera está a prever para o distrito de Viseu céu geralmente pouco nublado, aumentando temporariamente de nubosidade, com possibilidade de ocorrência de aguaceiros fracos e dispersos e com vento fraco a moderado, superando por vezes moderado a forte nas terras altas. O IPMA está também a prever uma pequena subida da temperatura, com o mercúrio dos termómetros a chegar aos 20 graus de máxima e a mínima a registrar durante a noite valores perto dos 11 graus no distrito de Viseu. 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
4: Olá, esta é a frequência da Estação Diária. Fiquem bem, fiquem por aí.
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4: Vêm os temas que merecem relevo nos diferentes tops do mercado da música. Avançamos para as soltas da estação, na Estação Oficial de Viseu.
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0: Fiquem bem.
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1: De regresso à informação na Estação Diária. Já daqui a pouco vem o Diário da Estação, na Estação Oficial de Viseu.
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0: Boa noite. Para que nos próximos minutos possas ficar ligado na Estação Diária Rádio, escolhemos mais um super som que iremos recomendar já de seguida. 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
2: Quase em cima da meia hora para dar um espaço de emissão ao desporto na Estação Diária. Informação que vai para o ar logo a seguir aos destaques e ao bloco comercial da Estação Diária Rádio. Super top da estação. Fiquem muito bem. Até já.
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0: São estes alguns dos temas que vamos desenvolver no desporto da Estação Diária. A Liga Portugal definiu data e hora para os jogos da 33ª e penúltima jornada das competições profissionais de futebol, com o Académico de Viseu a jogar no sábado e o Tondela apenas na segunda-feira. O Rally de Portugal, pontuável para o Mundial e segunda ronda do Campeonato de Portugal de Rallys, conta este ano com apenas 14 pilotos nacionais e tem em Mortágua um dos palcos da competição. Vila Nova de Paiva, no Distrito de Viseu, será palco no próximo dia 16 dos Campeonatos Nacionais de Trial Sprint e Jovem, prova integrada no programa da Federação Portuguesa de Atletismo para este mês. O futebol continua a liderar de forma destacada o universo das apostas desportivas em Portugal e fica com quase 80% das receitas. Agora é só ficarem atentos ao desenvolvimento destes e outros temas no desporto da Estação Diária.
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0: bloco de informação desportiva às 4:30.
1: A Liga Portugal definiu data e hora para os jogos da 33ª e penúltima jornada das competições profissionais de futebol, com o Académico de Viseu a jogar no sábado e o Tondela apenas na segunda-feira. Na Liga 2, o Académico joga no Seixal frente ao Benfica B pelas 8:30 sábado, dia 9 de maio. Os vizinhos à procura de um resultado positivo que mantenha a equipa no caminho da subida direta. Chega a este jogo com 2 pontos de vantagem sobre o Torriense, atual terceiro classificado. À mesma hora vão também jogar-se o Vizela, União de Leiria e o Lusitânia de Lourosa Torriense. Já na Primeira Liga, 7 das 9 partidas da jornada serão disputadas apenas na segunda-feira às 8:15 da noite, entre as quais é que vai opor no estádio João Cardoso o Tondela ao Moreirense, jogo determinante para as ambições de permanência dos auriverdes. Manda o regulamento de competições que jogos que envolvem equipas a lutar pelo mesmo objetivo tenham nas duas jornadas finais que começar à mesma hora. O Rally de Portugal pontuava para o Mundial e segunda ronda do Campeonato de Portugal de Rallys, conta este ano com apenas 14 pilotos portugueses e tem a Mortágua um dos palcos da competição. A classificativa disputa-se na sexta-feira e serve ainda de Power Stage, ou seja, a prova bónus que atribui pontos extra para o Campeonato Nacional. O vizense Hugo Lopes, ao volante de um Hyundai i20, é o representante de Viseu no pelotão nacional, integrando um grupo de candidatos que inclui nomes como Armindo Araújo, José Pedro Fontes, Ricardo Teodósio e o líder do campeonato, Rubén Rodrigues. O Rally de Portugal arranca pelas 3:05 da tarde de quinta-feira em Águeda. Sexta às 7:35 da manhã, primeira passagem pelo Troço de Mortágua, que tem um total de 14,59 km e que será percorrido uma segunda vez pelas 15:45. A etapa pontuável para o Nacional realiza-se na quinta e na sexta, somando 10 classificativas disputadas maioritariamente em piso de terra. O Rally de Portugal para os pilotos do WRC termina apenas no domingo, à 1:15 da tarde, com a Power Stage em Faf. Vila Nova de Paiva vai ser palco no próximo dia 16 dos Campeonatos Nacionais de Trail Sprint e Jovem, prova integrada no programa da Federação Portuguesa de Atletismo para este mês de maio. A competição reúne os melhores atletas nacionais das categorias Jovem e Sénior na modalidade de Trail. O Trail Sprint, prova principal do evento, com uma distância de 28 km, vai ser disputada nos escalões Sub-23, Séniores e Veteranos, enquanto o Trail Jovens, masculinos e femininos, será nos escalões Sub-18 e Sub-20 anos, de uma distância de 15 km. O futebol continua a liderar de forma destacada o universo das apostas desportivas em Portugal. A Federação Portuguesa de Futebol, e a Liga, concentram 78% dos mais de 521 milhões de euros distribuídos desde 2015 através do Imposto Especial de Jogo Online. Ao todo, o futebol arrecadou cerca de 409 milhões de euros em 11 anos, confirmando o domínio claro face a outras modalidades. A Federação Portuguesa de Futebol recebeu mais de 302 milhões, enquanto a Liga somou perto de 106 milhões. Fora do futebol, o ténis e o basquetebol lideram as preferências dos apostadores. As outras modalidades têm um cenário mais modesto, com valores residuais. No ano passado, o total distribuído ainda assim sofreu uma ligeira quebra, sendo para 73 milhões e meio de euros, um valor que continua, no entanto, acima da verba prevista no Orçamento do Estado para o desporto. Estas e outras notícias do desporto estão atualizadas em estaçãodiariajornal.sapo.pt e também no site da Estação Diária Rádio em 968.fm. A seguir vai ficar-se a previsão do estado do tempo.
2: 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Previsão do estado do tempo para as próximas 24 horas. O Instituto Português do Mar e da Atmosfera está a prever para o Distrito de Viseu céu geralmente pouco nublado, aumentando temporariamente de nubosidade, com possibilidade de ocorrência de aguaceiros fracos e dispersos e com vento fraco a moderado, superando por vezes moderada forte nas terras altas. O IPMA está também a prever uma pequena subida da temperatura, com o mercúrio dos termómetros a chegar aos 20 graus de máxima e a mínima a registrar durante a noite valores perto dos 11 graus no Distrito de Viseu.
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0: E a liberdade?
1: A liberdade a mim fez-me tão bem. Porque a vida sem ser livre não é vida para ninguém.

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1: Para avançarmos para a segunda meia hora desta emissão, fica aí com o Super Top da Estação Diária Rádio. Os temas mais comerciais da rádio que se destacaram nos tops do mercado áudio. Fiquem por aí.
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2: Hora super top da Estação Diária em 96.8 para partilhar os temas mais comerciais da rádio. 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

0: 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Boa noite. Depois do Bloco Comercial, vem aí os destaques e as notícias atualizadas na Estação Diária, em 96.8. Voltaremos para mais Superestação. Até já!
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1: 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São estes alguns dos temas que vamos desenvolver no Desporto da Estação Diária. O Tondela joga este domingo em Rio Maior frente ao Casa Pia em jogo da 32ª jornada da Primeira Liga de Futebol e está obrigado a vencer para deixar a manutenção em aberto para as duas jornadas finais. A Federação Portuguesa de Futebol divulgou o calendário das principais competições masculinas de futebol sénior para a época 2026-2027. Na divisão de honra da Associação de Futebol Viseu faltam duas jornadas para o final do campeonato, com um ponto a separar Lamelas e Castro Daire na frente da classificação. A Federação Portuguesa de Futebol já divulgou o calendário das provas nacionais de futebol feminino para a época 2026-2027. Agora é só ficarem atentos ao desenvolvimento destes e outros temas no Desporto da Estação Diária. 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
1: 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O município de Nelas acolhe na sexta-feira, dia 8 de maio, o segundo seminário Saúde e Bem-Estar da Infância e Adolescência. Vai decorrer no auditório do edifício Multiusos. A iniciativa é promovida pelos Serviços de Intervenção Social da Câmara Municipal de Nelas. O programa divide-se em dois painéis. De manhã, Mentes em Crescimento, com especialistas em Pediatria e Psicologia. À tarde, Sinais Precoces, Ações Eficazes, focado na identificação e resposta a situações de risco, com profissionais da área clínica e da intervenção social. O evento é aberto a profissionais de saúde, educadores, pais e à comunidade em geral. A entrada é gratuita. O auditório do Centro Municipal de Cultura de Castro da Aire recebe no próximo dia 18 de maio o seminário Termalismo, Saúde e Território. O encontro vai reunir especialistas, decisores e profissionais do setor para debater o papel das águas termais na saúde pública e no desenvolvimento local. Com início pelas 14h, o programa inclui dois painéis temáticos. O primeiro sobre o contributo do termalismo na prevenção e tratamento da doença. O segundo sobre o turismo de saúde como fator de valorização do território. Entre os oradores vão estar representantes da ULS Viseu do Lafões, do Instituto Politécnico de Viseu e também das Termas de São Pedro do Sul. A organização do seminário foi da Câmara Municipal de Castro da Aire, com apoio da Associação das Termas de Portugal. A Freguesia de Rapesa e São Salvador, em Viseu, acolhe no próximo dia 17 de maio uma caminhada solidária sobre o tema Contra o Cancro, Contamos Consigo. A iniciativa, organizada pelo Grupo de Voluntariado Comunitário de Viseu, integrada da Semana da Família, conta com o apoio da Junta de Freguesia. A concentração para a caminhada está marcada para as 8h30 na Capela de Santa Eulália, em Rapezes, e a participação é gratuita. Ainda há possibilidade, para quem quiser, de adquirir a t-shirt oficial da campanha, que custa 6€. As inscrições podem ser feitas por telefone ou presencialmente na sede da Junta de Freguesia de Rapezes e São Salvador. O Grupo de Voluntariado Comunitário de Oliveira de Frades, da Liga Portuguesa contra o Cancro, organiza no dia 24 de maio, um domingo, a Caminhada Contra o Cancro Contamos Consigo, integrada na Feira de Maio do município. A iniciativa apoiada pela Câmara de Oliveira de Frades tem como objetivo sensibilizar a população para a importância de um estilo de vida ativo e saudável, assinalando simultaneamente o esforço coletivo na luta contra a doença. A concentração para a caminhada está marcada pelas 9 da manhã no Parque Urbano de Oliveira de Frades. As inscrições podem ser feitas na Biblioteca Municipal, na Junta da União de Freguesias de Oliveira de Frades, Sul de Lafões e Sejães, ou diretamente do Grupo de Voluntariado Comunitário Local. Toda a informação está atualizada em estaçãodiariajornal.sapo.pt e também no site da Estação Diária Rádio em 968.fm. A seguir vai ficar-se a previsão do estado do tempo. 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Previsão do estado do tempo para as próximas 24 horas. O Instituto Português do Mar e da Atmosfera está a prever para o distrito de Viseu céu geralmente pouco nublado, aumentando temporariamente de nebulosidade, com possibilidade de ocorrência de aguaceiros fracos e dispersos e com vento fraco a moderado, superando por vezes moderado a forte nas terras altas. O IPMA está também a prever uma pequena subida da temperatura, com mercúrio dos termómetros a chegar aos 20 graus de máxima e a mínima a registrar durante a noite valores perto dos 11 graus no distrito de Viseu.
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0: já de seguida. Até já.
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0: Na estação diária damos destaque a alguns dos temas mais ouvidos em 96.8. 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

0: 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Diária, boa noite. Depois do Bloco Comercial, vem aí os destaques e as notícias atualizadas nesta sessão diária. Iremos voltar para a segunda meia hora desta emissão super top da estação. Até já!
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5: São estes alguns dos temas que vamos desenvolver no Desporto da Estação Diária. A Liga Portugal definiu data e hora para os jogos da 33ª e penúltima jornada das competições profissionais de futebol, com o Académico de Viseu a jogar no sábado e o Tondela apenas na segunda-feira. O Rally de Portugal, pontuável para o Mundial e segunda ronda do Campeonato de Portugal de Rallys, conta este ano com apenas 14 pilotos nacionais e tem em Mortágua um dos palcos da competição. Vila Nova de Paiva, no Distrito de Viseu, será palco no próximo dia 16 dos Campeonatos Nacionais de Trial Sprint e Jovem, prova integrada no programa da Federação Portuguesa de Atletismo para este mês. O futebol continua a liderar de forma destacada o universo das apostas desportivas em Portugal e fica com quase 80% das receitas. Agora é só ficarem atentos ao desenvolvimento destes e outros temas no Desporto da Estação Diária.
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1: A Liga Portugal definiu data e hora para os jogos da 33ª e penúltima jornada das competições profissionais de futebol, com o Académico de Viseu a jogar no sábado e o Tondela apenas na segunda-feira. Na Liga 2, o Académico joga no Seixal frente ao Benfica B pelas 8:30 sábado, dia 9 de maio. Os vizinhos à procura de um resultado positivo que mantenha a equipa no caminho da subida direta. Chega a este jogo com 2 pontos de vantagem sobre o Torriense, atual terceiro classificado. À mesma hora vão também jogar-se o Vizela, União de Leiria e o Lusitânia de Lourosa de Torriense. Já na Primeira Liga, 7 das 9 partidas da jornada serão disputadas apenas na segunda-feira às 8:15 da noite, entre as quais é que vai opor no estádio João Cardoso o Tondela ao Moreirense, jogo determinante para as ambições de permanência dos auriverdes. Manda o regulamento de competições que jogos que envolvem equipas a lutar pelo mesmo objetivo tenham nas 2 jornadas finais que começar à mesma hora. O Rally de Portugal pontuava para o Mundial e segunda ronda do Campeonato de Portugal de Rallys, conta este ano com apenas 14 pilotos portugueses e tem a Mortágua um dos palcos da competição. A classificativa disputa-se na sexta-feira e serve ainda de Power Stage, ou seja, a prova bónus que atribui pontos extra para o Campeonato Nacional. O viziense Hugo Lopes, ao volante de um Hyundai i20, é o representante de Viseu no pelotão nacional, integrando um grupo de candidatos que inclui nomes como Armindo Araújo, José Pedro Fontes, Ricardo Teodósio e o líder do campeonato, Rubén Rodrigues. O Rally de Portugal arranca pelas 3:05 da tarde de quinta-feira em Águeda. Sexta às 7:35 da manhã, primeira passagem pelo Troço de Mortágua, que tem um total de 14,59 km e que será percorrido uma segunda vez pelas 15:45. A etapa pontuável para o Nacional realiza-se na quinta e na sexta, somando 10 classificativas disputadas maioritariamente em piso de terra. O Rally de Portugal para os pilotos do WRC termina apenas no domingo, à 1:15 da tarde, com a Power Stage em Faf. Vila Nova de Paiva vai ser palco no próximo dia 16 dos Campeonatos Nacionais de Trail Sprint e Jovem, prova integrada no programa da Federação Portuguesa de Atletismo para este mês de maio. A competição reúne os melhores atletas nacionais das categorias Jovem e Sénior na modalidade de Trail. O Trail Sprint, prova principal do evento, com uma distância de 28 km, vai ser disputada nos escalões Sub-23, Séniores e Veteranos, enquanto o Trail Jovens, masculinos e femininos, será nos escalões Sub-18 e Sub-20 anos, de uma distância de 15 km. O futebol continua a liderar de forma destacada o universo das apostas desportivas em Portugal. A Federação Portuguesa de Futebol, se a Liga, concentra 78% dos mais de 521 milhões de euros distribuídos desde 2015 através do Imposto Especial de Jogo Online. Ao todo, o futebol arrecadou cerca de 409 milhões de euros em 11 anos, confirmando o domínio claro face a outras modalidades. A Federação Portuguesa de Futebol recebeu mais de 302 milhões, enquanto a Liga somou perto de 106 milhões. Fora do futebol, o ténis e o basquetebol lideram as preferências dos apostadores. As outras modalidades têm um cenário mais modesto, com valores residuais. No ano passado, o total distribuído ainda assim sofreu uma ligeira quebra, sendo para 73,5 milhões de euros, um valor que continua, no entanto, acima da verba prevista no Orçamento do Estado para o desporto. Estas e outras notícias do desporto estão atualizadas em estaçãodiariajornal.sapo.pt e também no site da Estação Diária Rádio em 968.fm. A seguir vai ficar-se a previsão do estado do tempo.
2: 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Previsão do estado do tempo para as próximas 24 horas. O Instituto Português do Mar e da Atmosfera está a prever para o distrito de Viseu céu geralmente pouco nublado, aumentando temporariamente de nubosidade, com possibilidade de ocorrência de aguaceiros fracos e dispersos e com vento fraco a moderado, soprando por vezes moderada forte nas terras altas. O IPMA está também a prever uma pequena subida da temperatura, com o mercúrio dos termómetros a chegar aos 20 graus de máxima e a mínima a registrar durante a noite valores perto dos 11 graus no distrito de Viseu.
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1: Vamos acelerar as tuas batidas. 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Super músicas para escutares na Estação Diária em 96.8. Fiquem bem.
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0: 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Boa noite. Hora super top da estação. Vem aí os principais destaques que iremos desenvolver à hora certa no Diário da Estação. Voltaremos para mais super estação logo após o Bloco das Notícias. Fica bem.
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3: São estes alguns dos temas que vamos desenvolver no Desporto da Estação Diária. O Tondela joga este domingo em Rio Maior frente ao Casa Pia em jogo da 32ª jornada da Primeira Liga de Futebol e está obrigado a vencer para deixar a manutenção em aberto para as duas jornadas finais. A Federação Portuguesa de Futebol divulgou o calendário das principais competições masculinas de futebol sénior para a época 2026-2027. Na divisão de honra da Associação de Futebol Viseu faltam duas jornadas para o final do campeonato com um ponto a separar Lamelas e Castro Daire na frente da classificação. A Federação Portuguesa de Futebol já divulgou o calendário das provas nacionais de futebol feminino para a época 2026-2027. Agora é só ficarem atentos ao desenvolvimento destes e outros temas no Desporto da Estação Diária.
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1: 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O município de Nelas acolhe na sexta-feira, dia 8 de maio, o segundo seminário Saúde e Bem-Estar da Infância e Adolescência. Vai decorrer no auditório do edifício Multiusos. A iniciativa é promovida pelos Serviços de Intervenção Social da Câmara Municipal de Nelas. O programa divide-se em dois painéis. De manhã, Mentes em Crescimento, com especialistas em Pediatria e Psicologia. À tarde, Sinais Precoces, Ações Eficazes, focado na identificação e resposta a situações de risco, com profissionais da área clínica e da intervenção social. O evento é aberto a profissionais de saúde, educadores, pais e à comunidade em geral. A entrada é gratuita. O auditório do Centro Municipal de Cultura de Castro da Aire recebe no próximo dia 18 de maio o seminário Termalismo, Saúde e Território. O encontro vai reunir especialistas, decisores e profissionais do setor para debater o papel das águas termais na saúde pública e no desenvolvimento local. Com início pelas 14h, o programa inclui dois painéis temáticos. O primeiro sobre o contributo do termalismo na prevenção e tratamento da doença. O segundo sobre o turismo de saúde como fator de valorização do território. Entre os oradores vão estar representantes da ULS Viseu do Lafões, do Instituto Politécnico de Viseu e também das Termas de São Pedro do Sul. A organização do seminário foi da Câmara Municipal de Castro da Aire, com apoio da Associação das Termas de Portugal. A Freguesia de Rapeza e São Salvador, em Viseu, acolhe no próximo dia 17 de maio uma caminhada solidária sobre o tema Contra o Cancro, Contamos Consigo. A iniciativa, organizada pelo Grupo de Voluntariado Comunitário de Viseu, integrada da Semana da Família, conta com o apoio da Junta de Freguesia. A concentração para a caminhada está marcada para as 8h30 na Capela de Santa Eulália, em Rapezes, e a participação é gratuita. Ainda há possibilidade, para quem quiser, de adquirir a t-shirt oficial da campanha, que custa 6€. As inscrições podem ser feitas por telefone ou presencialmente na sede da Junta de Freguesia de Rapezes e São Salvador. O Grupo de Voluntariado Comunitário de Oliveira de Frades, da Liga Portuguesa contra o Cancro, organiza no dia 24 de maio, um domingo, a Caminhada Contra o Cancro Contamos Consigo, integrada na Feira de Maio do município. A iniciativa apoiada pela Câmara de Oliveira de Frades tem como objetivo sensibilizar a população para a importância de um estilo de vida ativo e saudável, assinalando simultaneamente o esforço coletivo na luta contra a doença. A concentração para a caminhada está marcada pelas 9 da manhã no Parque Urbano de Oliveira de Frades. As inscrições podem ser feitas na Biblioteca Municipal, na Junta da União de Freguesias de Oliveira de Frades, Sul de Lafões e Sejães, ou diretamente do Grupo de Voluntariado Comunitário Local. Toda a informação está atualizada em estaçãodiariajornal.sapo.pt e também no site da Estação Diária Rádio em 968.fm. A seguir vai ficar a previsão do estado do tempo. 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Previsão do estado do tempo para as próximas 24 horas. O Instituto Português do Mar e da Atmosfera está a prever para o Distrito de Viseu céu geralmente pouco nublado, aumentando temporariamente de nubosidade, com possibilidade de ocorrência de aguaceiros fracos e dispersos e com vento fraco a moderado, superando por vezes moderada forte nas terras altas. O IPMA está também a prever uma pequena subida da temperatura, com mercúrio dos termómetros a chegar aos 20 graus de máxima e a mínima a registrar durante a noite valores perto dos 11 graus no Distrito de Viseu. 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
3: Olá, viva, está aí mais um início de emissão na Estação Diária. Para começarmos mais uma grande hora, super top da estação. Os temas mais comerciais da rádio, só para quem está atento ao mercado áudio. Até já.
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0: 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Para escutares na próxima sequência que preparámos na playlist da Estação Diária, Soltas da Estação. E logo a seguir, vêm os temas que merecem relevo nos diferentes tops do mercado da música. Até já.
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1: Principais títulos das notícias na Estação Diária. Vêm os comerciais e o bloco de informação. Voltaremos para a segunda meia hora, super top da Estação Diária Rádio, com muito mais energia. Fiquem bem.
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8: São estes alguns dos temas que vamos desenvolver no Desporto da Estação Diária. A Liga Portugal definiu data e hora para os jogos da 33ª e penúltima jornada das competições profissionais de futebol, com o Académico de Viseu a jogar no sábado e o Tondela apenas na segunda-feira. O Rally de Portugal pontuável para o Mundial e segunda ronda do Campeonato de Portugal de Rallys conta este ano com apenas 14 pilotos nacionais e tem em Mortágua um dos palcos da competição. Vila Nova de Paiva, no Distrito de Viseu, será palco no próximo dia 16 dos Campeonatos Nacionais de Trial Sprint e Jovem, prova integrada no programa da Federação Portuguesa de Atletismo para este mês. O futebol continua a liderar de forma destacada o universo das apostas desportivas em Portugal e fica com quase 80% das receitas. Agora é só ficarem atentos ao desenvolvimento destes e outros temas no Desporto da Estação Diária.
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0: para meia hora, bloco das 6h30.
1: A Liga Portugal definiu data e hora para os jogos da 33ª e penúltima jornada das competições profissionais de futebol, com o Académico de Viseu a jogar no sábado e o Tondela apenas na segunda-feira. Na Liga 2, o Académico joga no Seixal frente ao Benfica B pelas 8h30 de sábado, dia 9 de maio. Os vizinhos à procura de um resultado positivo que mantenha a equipa no caminho da subida direta. Chega a este jogo com 2 pontos de vantagem sobre o Torriense, atual terceiro classificado. À mesma hora vão também jogar-se o Vizela, União de Leiria e o Lusitânia de Lourosa Torriense. Já na Primeira Liga, 7 das 9 partidas da jornada serão disputadas apenas na segunda-feira às 8h15 da noite, entre as quais é que vai opor no estádio João Cardoso o Tondela ao Moreirense, jogo determinante para as ambições de permanência dos auriverdes. Manda o regulamento de competições que jogos que envolvem equipas a lutar pelo mesmo objetivo tenham nas 2 jornadas finais que começar à mesma hora. O Rally de Portugal pontuava para o Mundial e segunda ronda do Campeonato de Portugal de Rallys, conta este ano com apenas 14 pilotos portugueses e tem a Mortágua um dos palcos da competição. A classificativa disputa-se na sexta-feira e serve ainda de Power Stage, ou seja, a prova bónus que atribui pontos extra para o Campeonato Nacional. O viseense Hugo Lopes, o volante de um Hyundai i20, é o representante de Viseu no pelotão nacional, integrando um grupo de candidatos que inclui nomes como Armindo Araújo, José Pedro Fontes, Ricardo Teodósio e o líder do campeonato, Rubén Rodrigues. O Rally de Portugal arranca pelas 3h05 da tarde de quinta-feira em Águeda. Sexta às 7h35 da manhã, primeira passagem pelo Troço de Mortágua, que tem um total de 14,59 km e que será percorrido uma segunda vez pelas 15h45. A etapa pontuável para o Nacional realiza-se na quinta e na sexta, somando 10 classificativas disputadas maioritariamente em piso de terra. O Rally de Portugal para os pilotos do WRC termina apenas no domingo, à 1h15 da tarde, com a Power Stage em Faf. Vila Nova de Paiva vai ser palco no próximo dia 16 dos Campeonatos Nacionais de Trail Sprint e Jovem, prova integrada no programa da Federação Portuguesa de Atletismo para este mês de maio. A competição reúne os melhores atletas nacionais das categorias Jovem e Sénior na modalidade de Trail. O Trail Sprint, prova principal do evento, com uma distância de 28 km, vai ser disputada nos escalões Sub-23, Séniores e Veteranos, enquanto o Trail Jovens, masculinos e femininos, será nos escalões Sub-18 e Sub-20 anos, de uma distância de 15 km. O futebol continua a liderar de forma destacada o universo das apostas desportivas em Portugal. A Federação Portuguesa de Futebol, e a Liga, concentram 78% dos mais de 521 milhões de euros distribuídos desde 2015 através do Imposto Especial de Jogo Online. O todo o futebol arrecadou cerca de 409 milhões de euros em 11 anos, confirmando o domínio claro face a outras modalidades. A Federação Portuguesa de Futebol recebeu mais de 302 milhões, enquanto a Liga somou perto de 106 milhões. Fora do futebol, o ténis e o basquetebol lideram as preferências dos apostadores. As outras modalidades têm um cenário mais modesto, com valores residuais. No ano passado, o total distribuído ainda assim sofreu uma ligeira quebra, sendo para 73 milhões e meio de euros, um valor que continua, no entanto, acima da verba prevista no Orçamento do Estado para o desporto. Estas e outras notícias do desporto estão atualizadas em estaçãodiariajornal.sapo.pt e também no site da Estação Diária Rádio em 968.fm. A seguir vai ficar-se a previsão do estado do tempo.
0: 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Previsão do estado do tempo para as próximas 24 horas. O Instituto Português de Mar e da Atmosfera está a prever para o Distrito de Viseu céu geralmente pouco nublado, aumentando temporariamente de nebulosidade, com possibilidade de ocorrência de aguaceiros fracos e dispersos e com vento fraco a moderado, superando por vezes moderada forte nas terras altas. O IPMA está também a prever uma pequena subida da temperatura, com mercúrio dos termómetros a chegar aos 20 graus de máxima e a mínima a registrar durante a noite valores perto dos 11 graus no Distrito de Viseu.
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2: Ora, estamos nós para a segunda metade desta emissão. Fica aí com o Super Top da Estação Diária em 96.8. Estação Diária, estação oficial de Viseu. Até já.
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19:22. 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
1: Estamos de volta para dar por finalizado o último terço da hora. Super top da estação, top da estação diária. Regressaremos à antena logo a seguir à informação atualizada. Até já.
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4: São estes alguns dos temas que vamos desenvolver no Desporto da Estação Diária. O Tondela joga este domingo em Rio Maior, frente ao Casa Pia, em jogo da 32ª jornada da Primeira Liga de Futebol, e está obrigado a vencer para deixar a manutenção em aberto para as duas jornadas finais. A Federação Portuguesa de Futebol divulgou o calendário das principais competições masculinas de futebol sénior para a época 2026-2027. Na divisão de honra da Associação de Futebol Viseu, faltam duas jornadas para o final do campeonato, com um ponto a separar Lamelas e Castro Daire na frente da classificação. A Federação Portuguesa de Futebol já divulgou o calendário das provas nacionais de futebol feminino para a época 2026-2027. Agora é só ficarem atentos ao desenvolvimento destes e outros temas no Desporto da Estação Diária.
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6: Sete horas.
7: 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O município de Nelas acolhe na sexta-feira, dia 8 de maio, o segundo seminário Saúde e Bem-Estar na Infância e Adolescência. Vai decorrer no auditório do edifício Multiusos. A iniciativa é promovida pelos Serviços de Intervenção Social da Câmara Municipal de Nelas. O programa divide-se em dois painéis, de manhã Mentes em Crescimento, com especialistas em Pediatria e Psicologia, à tarde Sinais Precoces, Ações Eficazes, focado na identificação e resposta a situações de risco, com profissionais da área clínica e da intervenção social. O evento é aberto a profissionais de saúde, educadores, pais e à comunidade em geral. A entrada é gratuita. O auditório do Centro Municipal de Cultura de Castro da Aire recebe no próximo dia 18 de maio o seminário Termalismo, Saúde e Território. O encontro vai reunir especialistas, decisores e profissionais do setor para debater o papel das águas termais na saúde pública e no desenvolvimento local. Com início pelas 14h, o programa inclui dois painéis temáticos. O primeiro sobre o contributo do termalismo na prevenção e tratamento da doença. O segundo sobre o turismo de saúde como fator de valorização do território. Entre os oradores vão estar representantes da ULS Viseu de Olafões, do Instituto Politécnico de Viseu e também das Termas de São Pedro do Sul. A organização do seminário é da Câmara Municipal de Castro da Aire, com apoio da Associação das Termas de Portugal. A Freguesia de Rapeza e São Salvador, em Viseu, acolhe no próximo dia 17 de maio uma caminhada solidária sobre o tema Contra o Cancro, Contamos Consigo. A iniciativa, organizada pelo Grupo de Voluntariado Comunitário de Viseu, integrada da Semana da Família, conta com o apoio da Junta de Freguesia. A concentração para a caminhada está marcada para as 8h30 na Capela de Santa Eulália, em Rapezes, e a participação é gratuita. Ainda há possibilidade, para quem quiser, de adquirir a t-shirt oficial da campanha, que custa 6 euros. As inscrições podem ser feitas por telefone ou presencialmente na sede da Junta de Freguesia de Rapezes e São Salvador. O Grupo de Voluntariado Comunitário de Oliveira de Frades, da Liga Portuguesa contra o Cancro, organiza no dia 24 de maio, um domingo, a Caminhada Contra o Cancro Contamos Consigo, integrada da Feira de Maio do município. A iniciativa apoiada pela Câmara de Oliveira de Frades tem como objetivo sensibilizar a população para a importância de um estilo de vida ativo e saudável, assinalando simultaneamente o esforço coletivo na luta contra a doença. A concentração para a caminhada está marcada pelas 9 da manhã no Parque Urbano de Oliveira de Frades. As inscrições podem ser feitas na Biblioteca Municipal, na Junta da União de Freguesias de Oliveira de Frades, Sul de Lafões e Sejães, ou diretamente do Grupo de Voluntariado Comunitário Local. Toda a informação está atualizada em estaçãodiariajornal.sapo.pt e também no site da Estação Diária Rádio em 968.fm. A seguir vai ficar a previsão do estado do tempo. 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
3: 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Previsão do estado do tempo para as próximas 24 horas. O Instituto Português do Mar e da Atmosfera está a prever para o Distrito de Viseu céu geralmente pouco nublado, aumentando temporariamente de nebulosidade, com possibilidade de ocorrência de aguaceiros fracos e dispersos e com vento fraco a moderado, superando por vezes moderada forte nas terras altas. O IPMA está também a prever uma pequena subida da temperatura, com mercúrio dos termómetros a chegar aos 20 graus de máxima e a mínima a registrar durante a noite valores perto dos 11 graus no Distrito de Viseu.
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0: sinais de trânsito, tome atenção às saídas no sentido ascendente na rotunda da Quinta do Galo, onde existe uma grande probabilidade de marcha lenta. Na circunvalação, quem vem do McDonald's e faz o trajeto entre a rotunda Paulo VI e a rotunda de Nelas em direção ao Palácio do Gelo, preste atenção porque o trânsito poderá obrigá-lo a circular com alguma dificuldade. Ainda na circunvalação de Viseu, itinerário que faz a ligação à rotunda junto à Casa de Saúde, é muito vulgar o trânsito apresentar condicionamento e obrigar a velocidade moderada. Atenção às viaturas que estejam a percorrer o circuito descendente na zona do Fontelo, rotunda da Feira Semanal, em direção à Quinta Agrária e à Radial de Santiago. É muito possível que o tráfego automóvel se mova com limitações. A esta hora estamos a dar informação do trânsito que se move na cidade de Viseu. 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
5: Muito bem, estamos aí em mais uma hora de Portugal às 7. Abrimos mais uma emissão com Fora da Caixa, grande tema nacional na Estação Diária. Para seguirmos em frente, tema top em destaque. Supernova para ouvirmos nos minutos iniciais desta hora. Vamos à contagem, 9680. Volto já a seguir.
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0: porque sabemos que os ouvintes de Estação Diária gostam de andar informados. 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Podem ouvir hora a hora na Estação Oficial de Viseu. A não perder as histórias que envolvem os mais diferentes artistas da música. Até já!
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0: Portugal às 7, top nacional na estação diária. Para já deixámos o som nacional em 96.80. Vamos ficar com os comerciais. Fiquem atentos ao bloco de informação desportivo. A música regressa logo a seguir na Rádio Oficial de Viseu. Até já.
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0: 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São estes alguns dos temas que vamos desenvolver no desporto da Estação Diária. A Liga Portugal definiu data e hora para os jogos da 33ª e penúltima jornada das competições profissionais de futebol, com o Académico de Viseu a jogar no sábado e o Tondela apenas na segunda-feira. O Rally de Portugal pontuável para o Mundial e segunda ronda do Campeonato de Portugal de Rallys conta este ano com apenas 14 pilotos nacionais e tem em Mortágua um dos palcos da competição. Vila Nova de Paiva, no Distrito de Viseu, será palco no próximo dia 16 dos Campeonatos Nacionais de Trial Sprint e Jovem, prova integrada no programa da Federação Portuguesa de Atletismo para este mês. O futebol continua a liderar de forma destacada o universo das apostas desportivas em Portugal e fica com quase 80% das receitas. Agora é só ficarem atentos ao desenvolvimento destes e outros temas no desporto da Estação Diária. 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

0: acho que a gente faz parte de um grande teatro. Cada um tem o seu papelzinho e cada um tem o seu coringa gravado, guardado dentro da manguinha aqui para fazer a sua canastra na hora precisa. Então, na medida em que isso possa ser feito, a gente...
1: 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Desporto. 7h30. Está de volta à informação esportiva. A Liga Portugal definiu data e hora para os jogos da 33ª e penúltima jornada das competições profissionais de futebol, com o Académico de Viseu a jogar no sábado e o Tondela apenas na segunda-feira. Na Liga 2, o Académico joga no Seixal frente ao Benfica B pelas 8h30 de sábado, dia 9 de maio. Os vizenses à procura de um resultado positivo que mantenha a equipa no caminho da subida direta. Chega a este jogo com 2 pontos de vantagem sobre o Torriense, atual terceiro classificado. À mesma hora vão também jogar-se o Vizela, União de Leiria e o Lusitânia de Lourosa Torriense. Já na Primeira Liga, 7 das 9 partidas da jornada serão disputadas apenas na segunda-feira às 8h15 da noite, entre as quais é que vai opor no estádio João Cardoso o Tondela ao Moreirense, jogo determinante para as ambições de permanência dos auriverdes. Manda o regulamento de competições que jogos que envolvem equipas a lutar pelo mesmo objetivo tenham nas 2 jornadas finais que começar à mesma hora. O Rally de Portugal pontuava para o Mundial e segunda ronda do Campeonato de Portugal de Rallys, conta este ano com apenas 14 pilotos portugueses e tem a Mortágua um dos palcos da competição. A classificativa disputa-se na sexta-feira e serve ainda de Power Stage, ou seja, a prova bónus que atribui pontos extra para o Campeonato Nacional. O viziense Hugo Lopes, o volante de um Hyundai i20, é o representante de Viseu no pelotão nacional, integrando um grupo de candidatos que inclui nomes como Armindo Araújo, José Pedro Fontes, Ricardo Teodósio e o líder do campeonato, Rubén Rodrigues. O Rally de Portugal arranca pelas 3h05 da tarde de quinta-feira em Águeda. Sexta às 7h35 da manhã, primeira passagem pelo Troço de Mortágua, que tem um total de 14,59 km e que será percorrido uma segunda vez pelas 15h45. A etapa pontuável para o Nacional realiza-se na quinta e na sexta, somando 10 classificativas disputadas maioritariamente em piso de terra. O Rally de Portugal para os pilotos do WRC termina apenas no domingo, à 1h15 da tarde, com a Power Stage em Faf. Vila Nova de Paiva vai ser palco no próximo dia 16 dos Campeonatos Nacionais de Trail Sprint e Jovem, prova integrada no programa da Federação Portuguesa de Atletismo para este mês de maio. A competição reúne os melhores atletas nacionais das categorias Jovem e Sénior na modalidade de Trail. O Trail Sprint, prova principal do evento, com uma distância de 28 km, vai ser disputada nos escalões Sub-23, Séniores e Veteranos, enquanto o Trail Jovens, masculinos e femininos, será nos escalões Sub-18 e Sub-20 anos, de uma distância de 15 km. O futebol continua a liderar de forma destacada o universo das apostas desportivas em Portugal. A Federação Portuguesa de Futebol, e a Liga, concentram 78% dos mais de 521 milhões de euros distribuídos desde 2015 através do Imposto Especial de Jogo Online. O todo o futebol arrecadou cerca de 409 milhões de euros em 11 anos, confirmando o domínio claro face a outras modalidades. A Federação Portuguesa de Futebol recebeu mais de 302 milhões, enquanto a Liga somou perto de 106 milhões. Fora do futebol, o ténis e o basquetebol lideram as preferências dos apostadores. As outras modalidades têm um cenário mais modesto, com valores residuais. No ano passado, o total distribuído ainda assim sofreu uma ligeira quebra, sendo para 73 milhões e meio de euros, um valor que continua, no entanto, acima da verba prevista no Orçamento do Estado para o desporto. Estas e outras notícias do desporto estão atualizadas em estaçãodiariajornal.sapo.pt e também no site da Estação Diária Rádio em 968.fm. A seguir vai ficar-se a previsão do estado do tempo.
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2: 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Previsão do estado do tempo para as próximas 24 horas. O Instituto Português do Mar e da Atmosfera está a prever para o distrito de Viseu céu geralmente pouco nublado, aumentando temporariamente de nubosidade, com possibilidade de ocorrência de aguaceiros fracos e dispersos e com vento fraco a moderado, superando por vezes moderado a forte nas terras altas. O IPMA está também a prever uma pequena subida da temperatura, com o mercúrio dos termómetros a chegar aos 20 graus de máxima e a mínima a registrar durante a noite valores perto dos 11 graus no distrito de Viseu.
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7: Olá pessoal, bem-vindos ao QI Business Secrets.
2: Ricardo Teixeira, o imparável.
7: Hoje vamos falar sobre falar em público. Seja para uma pessoa, seja para mil pessoas, é tudo exatamente igual. 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
1: Regresso à ligação em trânsito para fazer mais um ponto de ordem na circulação automóvel em Viseu. Lembramos que estamos na rubrica em hora de ponta e que é no centro da cidade que o tráfego aumenta substancialmente. Se o destino que percorre tem direção à zona oeste da cidade, ou seja, ligação à localidade de Vilmoinhos, irá provavelmente ter de perder mais alguns minutos porque é costume o acumular de veículos automóveis que percorrem o perímetro urbano da cidade. Se encontra perto da Fonte Luminosa, do Rossio, a forma mais indicada de sair do centro de Viseu será contornar a rotunda à esquerda, pela via que o vai levar até ao cruzamento com semáforos. Preste atenção que é obrigatório seguir em frente rumo à Avenida Alberto Sampaio. É comum que aqui o trânsito se apresente mais congestionado e até demorado, e que poderá levar alguns minutos a atravessar esta avenida, que termina junto à Praça Dom João I, mesmo ao lado do edifício dos Bombeiros Voluntários. Aqui irá cruzar com a Rua 21 de Agosto, o que também aumenta a probabilidade de marcha lenta. Na Rua Almirante Afonso Cerqueira, que o levará até à Praça Carlos Lopes, onde deverá prestar especial atenção ao tráfego que vem a descer à sua esquerda. 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
1: 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Bem-vindos a mais uma sessão Portugal às 7. Está já alinhada mais uma super tuga e para seguirmos em frente com mais uma grande hora de rádio, mais uma super malha na estação diária. Até já!
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2: Está aí a altura de revelarmos os principais títulos do Diário da Estação. Fiquem atentos porque vem aí os comerciais. Contem connosco na próxima hora, logo depois do Bloco das Notícias. 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
2: São estas algumas das notícias que vamos destacar na edição do dia do Diário da Estação. O município de Nelas acolhe na sexta-feira, dia 8 de maio, o segundo seminário Saúde e Bem-Estar na Infância e Adolescência no auditório do edifício Multiusos. O auditório do Centro Municipal de Cultura de Castro Daire recebe no próximo dia 18 de maio o seminário Termalismo, Saúde e Território. O Grupo de Voluntariado Comunitário de Oliveira de Frades da Liga Portuguesa contra o Cancro organiza no próximo dia 24 de maio a caminhada contra o cancro. Contamos contigo. A Freguesia de Repês e São Salvador em Viseu acolhe no próximo dia 17 de maio uma caminhada solidária sobre moto contra o cancro. Contamos consigo. Agora é só ficarem atentos ao desenvolvimento destes e outros temas no Diário da Estação. 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
2: 8 horas.
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3: O município de Nelas acolhe na sexta-feira, dia 8 de maio, o segundo seminário Saúde e Bem-Estar da Infância e Adolescência. Vai decorrer no auditório do edifício Multiusos. A iniciativa é promovida pelos Serviços de Intervenção Social da Câmara Municipal de Nelas. O programa divide-se em dois painéis, de manhã Mentes em Crescimento, com especialistas em Pediatria e Psicologia, à tarde Sinais Precoces, Ações Eficazes, focado na identificação e resposta a situações de risco, com profissionais da área clínica e da intervenção social. O evento é aberto a profissionais de saúde, educadores, pais e à comunidade em geral. A entrada é gratuita. O auditório do Centro Municipal de Cultura de Castro da Aire recebe no próximo dia 18 de maio o seminário Termalismo, Saúde e Território. O encontro vai reunir especialistas, decisores e profissionais do setor para debater o papel das águas termais na saúde pública e no desenvolvimento local. Com início pelas 14h, o programa inclui dois painéis temáticos. O primeiro sobre o contributo do termalismo na prevenção e tratamento da doença. O segundo sobre o turismo de saúde como fator de valorização do território. Entre os oradores vão estar representantes da ULS Viseu de Lafões, do Instituto Politécnico de Viseu e também das Termas de São Pedro do Sul. A organização do seminário é da Câmara Municipal de Castro da Aire, com apoio da Associação das Termas de Portugal. A Freguesia de Repense e São Salvador, em Viseu, acolhe no próximo dia 17 de maio uma caminhada solidária sob o tema Contra o Cancro, Contamos Consigo. A iniciativa, organizada pelo Grupo de Voluntariado Comunitário de Viseu, integrada da Semana da Família, conta com o apoio da Junta de Freguesia. A concentração para a caminhada está marcada para as 8h30 na Capela de Santa Eulália, em Repenses, e a participação é gratuita. Ainda há possibilidade, para quem quiser, de adquirir a t-shirt oficial da campanha, que custa 6€. As inscrições podem ser feitas por telefone ou presencialmente na sede da Junta de Freguesia de Repenses e São Salvador. O Grupo de Voluntariado Comunitário de Oliveira de Frades, da Liga Portuguesa contra o Cancro, organiza no dia 24 de maio, um domingo, a Caminhada Contra o Cancro Contamos Consigo, integrada da Feira de Maio do município. A iniciativa apoiada pela Câmara de Oliveira de Frades tem como objetivo sensibilizar a população para a importância de um estilo de vida ativo e saudável, assinalando simultaneamente o esforço coletivo na luta contra a doença. A concentração para a caminhada está marcada pelas 9 da manhã no Parque Urbano de Oliveira de Frades. As inscrições podem ser feitas na Biblioteca Municipal, na Junta da União de Freguesias de Oliveira de Frades, Sul de Lafões e Sejães, ou diretamente do Grupo de Voluntariado Comunitário Local. Toda a informação está atualizada em estaçãodiariajornal.sapo.pt e também no site da Estação Diária Rádio em 968.fm. A seguir vai ficar a previsão do estado do tempo.
1: 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Previsão do estado do tempo para as próximas 24 horas. O Instituto Português do Mar e da Atmosfera está a prever para o Distrito de Viseu céu geralmente pouco nublado, aumentando temporariamente de nebulosidade, com possibilidade de ocorrência de aguaceiros fracos e dispersos e com vento fraco a moderado ou superando por vezes moderada forte nas terras altas. O IPMA está também a prever uma pequena subida da temperatura, com mercúrio dos termómetros a chegar aos 20 graus de máxima e a mínima a registrar durante a noite valores perto dos 11 graus no Distrito de Viseu.
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curvas no sentido ascendente na rotunda da Quinta do Galo, onde existe uma grande probabilidade de marcha lenta. Na circunvalação, quem vem do McDonald's e faz o trajeto entre a rotunda Paulo VI e a rotunda de Nelas, em direção ao Palácio do Gelo, presta atenção porque o trânsito poderá obrigá-lo a circular com alguma dificuldade. Ainda na circunvalação de Viseu, itinerário que faz a ligação à rotunda junto à Casa de Saúde, é muito vulgar o trânsito apresentar condicionamento e obrigar a velocidade moderada. Atenção às viaturas que estejam a percorrer o circuito descendente na zona do Fontelo, rotunda da Feira Semanal, em direção à Quinta Agrária e à Radial de Santiago. É muito possível que o tráfego automóvel se mova com limitações. A esta hora estamos a dar informação de

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0: Ora, aí estamos nós para vos dar as boas-vindas para mais uma hora super top da estação. Estamos a dar a conhecer algumas das melhores malhas do mercado que se destacaram na antena da estação diária. Fiquem bem.
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0: Prestem atenção aos destaques e ao bloco dos comerciais. É o desporto na Estação Diária. Voltaremos de novo à antena para a segunda parte desta emissão super top da estação. Até já.
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2: São estes alguns dos temas que vamos desenvolver no desporto da Estação Diária. A Liga Portugal definiu data e hora para os jogos da 33ª e penúltima jornada das competições profissionais de futebol, com o Académico de Viseu a jogar no sábado e o Tondela apenas na segunda-feira. O Rally de Portugal, pontuável para o Mundial e segunda ronda do Campeonato de Portugal de Rallys, conta este ano com apenas 14 pilotos nacionais e tem em Mortágua um dos palcos da competição. Vila Nova de Paiva, no distrito de Viseu, será palco no próximo dia 16 dos Campeonatos Nacionais de Trial Sprint e Jovem, prova integrada no programa da Federação Portuguesa de Atletismo para este mês. O futebol continua a liderar de forma destacada o universo das apostas desportivas em Portugal e fica com quase 80% das receitas. Agora é só ficarem atentos ao desenvolvimento destes e outros temas no desporto da Estação Diária. 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

0: regresso ao desporto, bloco das 8:30.
1: A Liga Portugal definiu data e hora para os jogos da 33ª e penúltima jornada das competições profissionais de futebol, com o Académico de Viseu a jogar no sábado e o Tondela apenas na segunda-feira. Na Liga 2, o Académico joga no Seixal frente ao Benfica B pelas 8:30 de sábado, dia 9 de maio. Os vizinhos à procura de um resultado positivo que mantenha a equipa no caminho da subida direta. Chega a este jogo com 2 pontos de vantagem sobre o Torriense, atual terceiro classificado. À mesma hora vão também jogar-se o Vizela, União de Leiria e o Lusitânia de Lourosa de Torriense. Já na Primeira Liga, 7 das 9 partidas da jornada serão disputadas apenas na segunda-feira às 8:15 da noite, entre as quais é que vai opor no estádio João Cardoso o Tondela ao Moreirense, jogo determinante para as ambições de permanência dos auriverdes. Manda o regulamento de competições que jogos que envolvem equipas a lutar pelo mesmo objetivo tenham nas duas jornadas finais que começar à mesma hora. O Rally de Portugal pontuava para o Mundial e segunda ronda do Campeonato de Portugal de Rallys, conta este ano com apenas 14 pilotos portugueses e tem em Mortágua um dos palcos da competição. A classificativa disputa-se na sexta-feira e serve ainda de Power Stage, ou seja, a prova bónus que atribui pontos extra para o Campeonato Nacional. O vizense Hugo Lopes, ao volante de um Hyundai i20, é o representante de Viseu no pelotão nacional, integrando um grupo de candidatos que inclui nomes como Armindo Araújo, José Pedro Fontes, Ricardo Teodósio e o líder do campeonato, Rubén Rodrigues. O Rally de Portugal arranca pelas 3:05 da tarde de quinta-feira em Águeda. Sexta às 7:35 da manhã, primeira passagem pelo Troço de Mortágua, que tem um total de 14,59 km e que será percorrido uma segunda vez pelas 15:45. A etapa pontuável para o Nacional realiza-se na quinta e na sexta, somando 10 classificativas disputadas maioritariamente em piso de terra. O Rally de Portugal para os pilotos do WRC termina apenas no domingo, à 1:15 da tarde, com a Power Stage em Faf. Vila Nova de Paiva vai ser palco no próximo dia 16 dos Campeonatos Nacionais de Trail Sprint e Jovem, prova integrada no programa da Federação Portuguesa de Atletismo para este mês de maio. A competição reúne os melhores atletas nacionais das categorias Jovem e Sénior na modalidade de Trail. O Trail Sprint, prova principal do evento, com uma distância de 28 km, vai ser disputada nos escalões Sub-23, Séniores e Veteranos, enquanto o Trail Jovem, masculinos e femininos, será nos escalões Sub-18 e Sub-20 anos, de uma distância de 15 km. O futebol continua a liderar de forma destacada o universo das apostas desportivas em Portugal. A Federação Portuguesa de Futebol, e a Liga, concentram 78% dos mais de 521 milhões de euros distribuídos desde 2015 através do Imposto Especial de Jogo Online. O todo o futebol arrecadou cerca de 409 milhões de euros em 11 anos, confirmando o domínio claro face a outras modalidades. A Federação Portuguesa de Futebol recebeu mais de 302 milhões, enquanto a Liga somou perto de 106 milhões. Fora do futebol, o ténis e o basquetebol lideram as preferências dos apostadores. As outras modalidades têm um cenário mais modesto, com valores residuais. No ano passado, o total distribuído ainda assim sofreu uma ligeira quebra, sendo para 73 milhões e meio de euros, um valor que continua, no entanto, acima da verba prevista no orçamento do Estado para o desporto. Estas e outras notícias do desporto estão atualizadas em estaçãodiariajornal.sapo.pt e também no site da Estação Diária Rádio em 968.fm. A seguir vai ficar-se a previsão do estado do tempo.
0: 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Previsão do estado do tempo para as próximas 24 horas. O Instituto Português do Mar e da Atmosfera está a prever para o distrito de Viseu céu geralmente pouco nublado, aumentando temporariamente de nubosidade, com possibilidade de ocorrência de aguaceiros fracos e dispersos e com vento fraco a moderado, soprando por vezes moderada forte nas terras altas. O IPMA está também a prever uma pequena subida da temperatura, com o mercúrio dos termómetros a chegar aos 20 graus de máxima e a mínima a registrar durante a noite valores perto dos 11 graus no distrito de Viseu.
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1: Hora de ponta na estação diária. Esta é a hora em que procuramos dar a conhecer os momentos de maior congestionamento no centro da cidade de Viseu e ainda damos conta dos pontos de maior concentração de veículos automóveis no perímetro urbano da cidade. GPS da estação diária a funcionar. Se a ideia for evitar filas de trânsito, tome atenção às saídas no sentido ascendente na rotunda da Quinta do Galo, onde existe uma grande probabilidade de marcha lenta. Na circunvalação, quem vem do McDonald's e faz o trajeto entre a rotunda Paulo VI e a rotunda de Nelas em direção ao Palácio do Gelo, preste atenção porque o trânsito poderá obrigá-lo a circular com alguma dificuldade. Ainda na circunvalação de Viseu, o itinerário que faz a ligação à rotunda junto à Casa de Saúde, é muito vulgar o trânsito apresentar condicionamento e obrigar a velocidade moderada. Atenção às viaturas que estejam a percorrer o circuito descendente na zona do Fontelo, rotunda da Feira Semanal, em direção à Quinta Agrária e à Radial de Santiago. É muito possível que o tráfego automóvel se mova com limitações. A esta hora estamos a dar informação do trânsito que se move na cidade de Viseu. Hora de ponta na estação diária.
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3: Ora, estamos nós para vos dar as boas-vindas para a segunda meia hora desta emissão Super Top da Estação Diária em 96.8. Super músicas na Estação Oficial de Viseu. Fica bem.
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1: Ora, estamos nós de novo em 9680, super top da estação, para escutares na playlist da Estação Diária. Se quiseres ouvir a Estação Oficial de Viseu, aponta aí www.968.fm, site oficial da Estação Diária. Fiquem bem!
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0: 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Bom dia. Atualizamos os principais títulos do Diário da Estação. Informação que vai para o ar logo a seguir aos destaques e ao bloco comercial da Estação Diária Rádio. Super top da estação. Fiquem bem.
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1: 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São estas algumas das notícias que vamos destacar na edição do dia do Diário da Estação. O município de Nelas acolhe na sexta-feira, dia 8 de maio, o segundo seminário Saúde e Bem-Estar na Infância e Adolescência no auditório do edifício Multiusos. O auditório do Centro Municipal de Cultura de Castro Daire recebe no próximo dia 18 de maio o seminário Termalismo, Saúde e Território. O Grupo de Voluntariado Comunitário de Oliveira de Frades da Liga Portuguesa contra o Cancro organiza no próximo dia 24 de maio a caminhada contra o cancro. Contamos contigo. A Freguesia de Repês e São Salvador em Viseu acolhe no próximo dia 17 de maio uma caminhada solidária sobre o mote contra o cancro. Contamos consigo. Agora é só ficarem atentos ao desenvolvimento destes e outros temas no Diário da Estação.
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4: 9 horas.
5: 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O município de Nelas acolhe na sexta-feira, dia 8 de maio, o segundo seminário Saúde e Bem-Estar na Infância e Adolescência. Vai decorrer no auditório do edifício Multiusos. A iniciativa é promovida pelos Serviços de Intervenção Social da Câmara Municipal de Nelas. O programa divide-se em dois painéis. De manhã, Mentes em Crescimento, com especialistas em Pediatria e Psicologia. À tarde, Sinais Precoces, Ações Eficazes, focado na identificação e resposta a situações de risco, com profissionais da área clínica e da intervenção social. O evento é aberto a profissionais de saúde, educadores, pais e à comunidade em geral. A entrada é gratuita. O auditório do Centro Municipal de Cultura de Castro da Aire recebe no próximo dia 18 de maio o Seminário Termalismo, Saúde e Território. O encontro vai reunir especialistas, decisores e profissionais do setor para debater o papel das águas termais na saúde pública e no desenvolvimento local. Com início pelas 14h, o programa inclui dois painéis temáticos. O primeiro sobre o contributo do termalismo na prevenção e tratamento da doença. O segundo sobre o turismo de saúde como fator de valorização do território. Entre os oradores vão estar representantes da ULS Viseu de Lafões, do Instituto Politécnico de Viseu e também das Termas de São Pedro do Sul. A organização do seminário é da Câmara Municipal de Castro de Aire, com apoio da Associação das Termas de Portugal. A Freguesia de Rapês e São Salvador, em Viseu, acolhe no próximo dia 17 de maio uma caminhada solidária sobre o tema Contra o Cancro Contamos Consigo. A iniciativa, organizada pelo Grupo de Voluntariado Comunitário de Viseu, integrada da Semana da Família, conta com o apoio da Junta de Freguesia. A concentração para a caminhada está marcada para as 8h30 na Capela de Santa Eulália, em Rapezes, e a participação é gratuita. Ainda há possibilidade, para quem quiser, de adquirir a t-shirt oficial da campanha, que custa 6 euros. As inscrições podem ser feitas por telefone ou presencialmente na sede da Junta de Freguesia de Rapezes e São Salvador. O Grupo de Voluntariado Comunitário de Oliveira de Frades, da Liga Portuguesa contra o Cancro, organiza no dia 24 de maio, um domingo, a caminhada Contra o Cancro Contamos Consigo, integrada na Feira de Maio do município. A iniciativa, apoiada pela Câmara de Oliveira de Frades, tem como objetivo sensibilizar a população para a importância de um estilo de vida ativo e saudável, assinalando simultaneamente o esforço coletivo na luta contra a doença. A concentração para a caminhada está marcada pelas 9 da manhã no Parque Urbano de Oliveira de Frades. As inscrições podem ser feitas na Biblioteca Municipal, na Junta da União de Freguesias de Oliveira de Frades, Sul de Lafões e Sejães, ou diretamente do Grupo de Voluntariado Comunitário Local. Toda a informação está atualizada em estaçãodiariajornal.sapo.pt e também no site da Estação Diária Rádio em 968.fm. A seguir vai ficar a previsão do estado do tempo. 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
0: 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Previsão do estado do tempo para as próximas 24 horas. O Instituto Português do Mar e da Atmosfera está a prever para o distrito de Viseu céu geralmente pouco nublado, aumentando temporariamente de nubosidade, com possibilidade de ocorrência de aguaceiros fracos e dispersos e com vento fraco a moderado, superando por vezes moderada forte nas terras altas. O IPMA está também a prever uma pequena subida da temperatura, com mercúrio dos termómetros a chegar aos 20 graus de máxima e a mínima a registrar durante a noite valores perto dos 11 graus no distrito de Viseu. 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

0: direção à rotunda Carlos Lopes, o tráfego é realmente condicionado. No entanto, se se encontrar no início da zona ascendente dos semáforos da Avenida Cidade de Aveiro, tem outra alternativa, que é virar à direita e contornar o Estádio dos Trambelos até chegar à rotunda do Monte Belo e retomar a circunvalação. Mas se o objetivo for prosseguir até à rotunda Paulo VI, quando chegar junto ao Hotel Monte Belo, ainda tem a possibilidade de poder virar à direita, fazer a rotunda à esquerda e seguir pela rua Dr. Álvaro Monteiro, junto ao Monte Pio, passar os semáforos, continuar em sentido ascendente até ao cimo da rua e virar à esquerda até apanhar de novo a circunvalação. Estamos em hora de ponta, na estação diária, estamos a dar a conhecer trajetos alternativos para quem pretende entrar na cidade de Viseu. Iremos regressar na próxima hora de ponta.
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5: Ora, aqui estamos nós para vos dar as boas-vindas para mais uma hora Superestação. E para continuarmos sem parar, Malha Supernova, na antena da Estação Diária.
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0: Presta atenção à faixa que te vamos revelar em 96.8. Soltas da estação. Som que sabemos que bate no mercado e que também recomendamos. Fiquem bem, fiquem por aí.
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0: Sessão diária. Bom dia. Os principais títulos do desporto na Estação Diária. Estamos aí para dar a conhecer as grandes novidades do dia. Regressaremos logo depois do bloco comercial para a segunda meia hora desta emissão. Super top da Estação. Top da Estação Diária. Até já.
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1: São estes alguns dos temas que vamos desenvolver no desporto da Estação Diária. A Liga Portugal definiu data e hora para os jogos da 33ª e penúltima jornada das competições profissionais de futebol, com o Académico de Viseu a jogar no sábado e o Tondela apenas na segunda-feira. O Rally de Portugal, pontuável para o Mundial e segunda ronda do Campeonato de Portugal de Rallys, conta este ano com apenas 14 pilotos nacionais e tem em Mortágua um dos palcos da competição. Vila Nova de Paiva, no distrito de Viseu, será palco no próximo dia 16 dos Campeonatos Nacionais de Trial Sprint e Jovem, prova integrada no programa da Federação Portuguesa de Atletismo para este mês. O futebol continua a liderar de forma destacada o universo das apostas desportivas em Portugal e fica com quase 80% das receitas. Agora é só ficarem atentos ao desenvolvimento destes e outros temas no desporto da Estação Diária. 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

9h30, hora de desporto. A Liga Portugal definiu data e hora para os jogos da 33ª e penúltima jornada das competições profissionais de futebol, com o Académico de Viseu a jogar no sábado e o Tondela apenas na segunda-feira. Na Liga 2, o Académico joga no Seixal frente ao Benfica B pelas 8h30 de sábado, dia 9 de maio. Os vizinhos à procura de um resultado positivo que mantenha a equipa no caminho da subida direta. Chega a este jogo com 2 pontos de vantagem sobre o Torriense, atual terceiro classificado. À mesma hora vão também jogar-se o Vizela, União de Leiria e o Lusitânia de Lourosa Torriense. Já na Primeira Liga, 7 das 9 partidas da jornada serão disputadas apenas na segunda-feira às 8h15 da noite, entre as quais é que vai opor no estádio João Cardoso o Tondela ao Moreirense, jogo determinante para as ambições de permanência dos auriverdes. Manda o regulamento de competições que jogos que envolvem equipas a lutar pelo mesmo objetivo tenham nas 2 jornadas finais que começar à mesma hora. O Rally de Portugal pontuava para o Mundial e segunda ronda do Campeonato de Portugal de Rallys, conta este ano com apenas 14 pilotos portugueses e tem a Mortágua um dos palcos da competição. A classificativa disputa-se na sexta-feira e serve ainda de Power Stage, ou seja, a prova bónus que atribui pontos extra para o Campeonato Nacional. O viziense Hugo Lopes, o volante de um Hyundai i20, é o representante de Viseu no pelotão nacional, integrando um grupo de candidatos que inclui nomes como Armindo Araújo, José Pedro Fontes, Ricardo Teodósio e o líder do campeonato, Rubén Rodrigues. O Rally de Portugal arranca pelas 3h05 da tarde de quinta-feira em Águeda. Sexta às 7h35 da manhã, primeira passagem pelo Troço de Mortágua, que tem um total de 14,59 km e que será percorrido uma segunda vez pelas 15h45. A etapa pontuável para o Nacional realiza-se na quinta e na sexta, somando 10 classificativas disputadas maioritariamente em piso de terra. O Rally de Portugal para os pilotos do WRC termina apenas no domingo, à 1h15 da tarde, com a Power Stage em Faf. Vila Nova de Paiva vai ser palco no próximo dia 16 dos Campeonatos Nacionais de Trail Sprint e Jovem, prova integrada no programa da Federação Portuguesa de Atletismo para este mês de maio. A competição reúne os melhores atletas nacionais das categorias Jovem e Sénior na modalidade de Trail. O Trail Sprint, prova principal do evento, com uma distância de 28 km, vai ser disputada nos escalões Sub-23, Séniores e Veteranos, enquanto o Trail Jovens, masculinos e femininos, será nos escalões Sub-18 e Sub-20 anos, de uma distância de 15 km. O futebol continua a liderar de forma destacada o universo das apostas desportivas em Portugal. A Federação Portuguesa de Futebol, se a Liga,

0: entre 78% dos mais de 521 milhões de euros distribuídos desde 2015 através do Imposto Especial de Jogo Online. O todo o futebol arrecadou cerca de 409 milhões de euros em 11 anos, confirmando o domínio claro face a outras modalidades. A Federação Portuguesa de Futebol recebeu mais de 302 milhões, enquanto a Liga somou perto de 106 milhões. Fora do futebol, o ténis e o basquetebol lideram as preferências dos apostadores. As outras modalidades têm um cenário mais modesto, com valores residuais. No ano passado, o total distribuído ainda assim sofreu uma ligeira quebra, sendo para 73 milhões e meio de euros, um valor que continua, no entanto, acima da verba prevista no Orçamento do Estado para o desporto. Estas e outras notícias do desporto estão atualizadas em estaçãodiariajornal.sapo.pt e também no site da Estação Diária Rádio em 968.fm. A seguir vai ficar-se a previsão do estado do tempo.
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2: 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Previsão do estado do tempo para as próximas 24 horas. O Instituto Português do Mar e da Atmosfera está a prever para o Distrito de Viseu céu geralmente pouco nublado, aumentando temporariamente de nubosidade, com possibilidade de ocorrência de aguaceiros fracos e dispersos e com vento fraco a moderado, superando por vezes moderada forte nas terras altas. O IPMA está também a prever uma pequena subida da temperatura, com mercúrio dos termómetros a chegar aos 20 graus de máxima e a mínima a registrar durante a noite valores perto dos 11 graus no Distrito de Viseu.
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0: de trânsito, tome atenção às saídas no sentido ascendente na rotunda da Quinta do Galo, onde existe uma grande probabilidade de marcha lenta. Na circunvalação, quem vem do McDonald's e faz o trajeto entre a rotunda Paulo VI e a rotunda de Nelas em direção ao Palácio do Gelo, preste atenção porque o trânsito poderá obrigá-lo a circular com alguma dificuldade. Ainda na circunvalação de Viseu, itinerário que faz a ligação à rotunda junto à Casa de Saúde, é muito vulgar o trânsito apresentar condicionamento e obrigar a velocidade moderada. Atenção às viaturas que estejam a percorrer o circuito descendente na zona do Fontelo, rotunda da Feira Semanal, em direção à Quinta Agrária e à Radial de Santiago. É muito possível que o tráfego automóvel se mova com limitações. A esta hora estamos a dar informação do trânsito que se move na cidade de Viseu. 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
2: Segunda meia hora desta emissão, super top da estação, super músicas só para quem está atento ao mercado áudio. Fiquem muito bem, até já.
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0: 16-19, Ângela Faria da Cunha.
1: Aí estamos nós de volta, para que possas ficar por dentro do que mais importante vai acontecendo na Estação Diária.
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1: Para recuperarmos grandes músicas, estão aí clássicos da Estação, em 96.8. 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

0: 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Ora viva, se estiver junto ao teu rádio, fica aí com o endereço do Facebook oficial da Estação Diária Rádio. facebook.com/estaçãodiária, contacto direto com o super top da estação em 96.8. Fica bem.
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1: Praticamente a finalizar mais uma hora de emissão na Estação Diária. Hora super top da estação. Avançamos para os destaques que à hora certa irão fazer parte do Diário da Estação. Regressaremos logo depois do bloco comercial para mais uma hora super estação. Até já.
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5: 10 horas.
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7: O município de Nelas acolhe na sexta-feira, dia 8 de maio, o segundo seminário Saúde e Bem-Estar da Infância e Adolescência. Vai decorrer no auditório do edifício Multiusos. A iniciativa é promovida pelos Serviços de Intervenção Social da Câmara Municipal de Nelas. O programa divide-se em dois painéis. De manhã, Mentes em Crescimento, com especialistas em Pediatria e Psicologia. À tarde, Sinais Precoces, Ações Eficazes, focado na identificação e resposta a situações de risco, com profissionais da área clínica e de intervenção social. O evento é aberto a profissionais de saúde, educadores, pais e à comunidade em geral. A entrada é gratuita. O auditório do Centro Municipal de Cultura de Castro da Aire recebe no próximo dia 18 de maio o seminário Termalismo, Saúde e Território. O encontro vai reunir especialistas, decisores e profissionais do setor para debater o papel das águas termais na saúde pública e no desenvolvimento local. Com início pelas 14h, o programa inclui dois painéis temáticos. O primeiro sobre o contributo do termalismo na prevenção e tratamento da doença. O segundo sobre o turismo de saúde como fator de valorização do território. Entre os oradores vão estar representantes da ULS Viseu do Alfães, do Instituto Politécnico de Viseu e também das Termas de São Pedro do Sul. A organização do seminário é da Câmara Municipal de Castro da Aire, com apoio da Associação das Termas de Portugal. A Freguesia de Rapeza e São Salvador, em Viseu, acolhe no próximo dia 17 de maio uma caminhada solidária sobre o tema Contra o Cancro Contamos Consigo. A iniciativa, organizada pelo Grupo de Voluntariado Comunitário de Viseu, integrada da Semana da Família, conta com o apoio da Junta de Freguesia. A concentração para a caminhada está marcada para as 8h30 na Capela de Santa Eulália, em Repesos, e a participação é gratuita. Ainda há possibilidade, para quem quiser, de adquirir a t-shirt oficial da campanha, que custa 6€. As inscrições podem ser feitas por telefone ou presencialmente na sede da Junta de Freguesia de Repesos e São Salvador. O Grupo de Voluntariado Comunitário de Oliveira de Frades, da Liga Portuguesa Contra o Cancro, organiza no dia 24 de maio, um domingo, a Caminhada Contra o Cancro Contamos Consigo, integrada na Feira de Maio do município. A iniciativa apoiada pela Câmara de Oliveira de Frades tem como objetivo sensibilizar a população para a importância de um estilo de vida ativo e saudável, assinalando simultaneamente o esforço coletivo na luta contra a doença. A concentração para a caminhada está marcada pelas 9 da manhã no Parque Urbano de Oliveira de Frades. As inscrições podem ser feitas na Biblioteca Municipal, na Junta da União de Freguesias de Oliveira de Frades, Sul de Lafões e Sejães, ou diretamente do Grupo de Voluntariado Comunitário Local. Toda a informação está atualizada em estaçãodiariajornal.sapo.pt e também no site da Estação Diária Rádio em 968.fm. A seguir vai ficar-se a previsão do estado do tempo.
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0: próximas 24 horas. O Instituto Português do Mar e da Atmosfera está a prever para o distrito de Viseu céu geralmente pouco nublado, aumentando temporariamente de nubosidade, com possibilidade de ocorrência de aguaceiros fracos e dispersos e com vento fraco a moderado ou superando por vezes moderada forte nas terras altas. O IPMA está também a prever uma pequena subida da temperatura, com mercúrio dos termómetros a chegar aos 20 graus de máxima e a mínima a registrar durante a noite valores perto dos 11 graus no distrito de Viseu.
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8: 10-13, José Alberto Ribeiro. Olá, viva. Versão nacional para começarmos mais uma grande hora. José Alberto Ribeiro, na Estação Diária. Para escutar na próxima sequência que preparamos na playlist da Estação Diária, mais uma faixa que iremos destacar de segunda a domingo.
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0: dos direitos dos homens, disto e daquilo. Também não entendo porque é que não se havia de falar das mulheres, dos direitos das mulheres. Os direitos são os mesmos, são seres humanos, têm os mesmos direitos. Deviam ter, não têm. Não, não têm. Ainda hoje não têm.
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2: Ora viva, voltamos à antena depois do sinal horário e logo a seguir a mais uma grande música na Estação Diária. Ouvimos tema cantado em português, destacamos algumas das músicas que mais estão a bater no mercado nacional para imediatamente a seguir rodarmos Supernova. 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

0: Carlos Manuel Costa. Bem-vindos a mais uma grande hora na Estação Diária, Estação Oficial de Viseu. Carlos Manuel Costa, na Estação Diária. Superestação com o som nacional sempre na abertura de cada hora. E para continuarmos em bom ritmo, Supernova nos próximos minutos. De segunda a domingo.
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0: Para que nos próximos minutos possas ficar ligado na Estação Diária Rádio, temos aí mais uma faixa que iremos destacar em 96.8. Sul Transestação, na Estação Oficial de Viseu. Até já.
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1: 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Para quem está atento à informação de caráter desportivo, prestem atenção aos destaques e ao bloco dos comerciais. Voltaremos de novo à emissão, logo a seguir às notícias, para a segunda meia hora desta emissão Superestação. Fiquem bem. 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
1: São estes alguns dos temas que vamos desenvolver no desporto da Estação Diária. A Liga Portugal definiu data e hora para os jogos da 33ª e penúltima jornada das competições profissionais de futebol, com o Académico de Viseu a jogar no sábado e o Tondela apenas na segunda-feira. O Rally de Portugal, pontuável para o Mundial e segunda ronda do Campeonato de Portugal de Rallys, conta este ano com apenas 14 pilotos nacionais e tem em Mortágua um dos palcos da competição. Vila Nova de Paiva, no Distrito de Viseu, será palco no próximo dia 16 dos Campeonatos Nacionais de Trial Sprint e Jovem, prova integrada no programa da Federação Portuguesa de Atletismo para este mês. O futebol continua a liderar de forma destacada o universo das apostas desportivas em Portugal e fica com quase 80% das receitas. Agora é só ficarem atentos ao desenvolvimento destes e outros temas no desporto da Estação Diária. 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

0: 10:30. Vem o desporto na estação diária.
1: A Liga Portugal definiu data e hora para os jogos da 33ª e penúltima jornada das competições profissionais de futebol, com o Académico de Viseu a jogar no sábado e o Tondela apenas na segunda-feira. Na Liga 2, o Académico joga no Seixal frente ao Benfica B pelas 8:30 de sábado, dia 9 de maio. Os vizinhos à procura de um resultado positivo que mantenha a equipa no caminho da subida direta. Chega a este jogo com 2 pontos de vantagem sobre o Torriense, atual terceiro classificado. À mesma hora vão também jogar-se o Vizela, União de Leiria e o Lusitânia de Lourosa de Torriense. Já na Primeira Liga, 7 das 9 partidas da jornada serão disputadas apenas na segunda-feira às 8:15 da noite, entre as quais é que vai opor no estádio João Cardoso o Tondela ao Moreirense, jogo determinante para as ambições de permanência dos auriverdes. Manda o regulamento de competições que jogos que envolvem equipas a lutar pelo mesmo objetivo tenham nas 2 jornadas finais que começar à mesma hora. O Rally de Portugal pontuava para o Mundial e segunda ronda do Campeonato de Portugal de Rallys, conta este ano com apenas 14 pilotos portugueses e tem a Mortágua um dos palcos da competição. A classificativa disputa-se na sexta-feira e serve ainda de Power Stage, ou seja, a prova bónus que atribui pontos extra para o Campeonato Nacional. O viziense Hugo Lopes, o volante de um Hyundai i20, é o representante de Viseu no pelotão nacional, integrando um grupo de candidatos que inclui nomes como Armindo Araújo, José Pedro Fontes, Ricardo Teodósio e o líder do campeonato, Rubén Rodrigues. O Rally de Portugal arranca pelas 3:05 da tarde de quinta-feira em Águeda. Sexta às 7:35 da manhã, primeira passagem pelo Troço de Mortágua, que tem um total de 14,59 km e que será percorrido uma segunda vez pelas 15:45. A etapa pontuável para o Nacional realiza-se na quinta e na sexta, somando 10 classificativas disputadas maioritariamente em piso de terra. O Rally de Portugal para os pilotos do WRC termina apenas no domingo, à 1:15 da tarde, com a Power Stage em Faf. Vila Nova de Paiva vai ser palco no próximo dia 16 dos Campeonatos Nacionais de Trail Sprint e Jovem, prova integrada no programa da Federação Portuguesa de Atletismo para este mês de maio. A competição reúne os melhores atletas nacionais das categorias Jovem e Sénior na modalidade de Trail. O Trail Sprint, prova principal do evento, com uma distância de 28 km, vai ser disputada nos escalões Sub-23, Séniores e Veteranos, enquanto o Trail Jovem, masculinos e femininos, será nos escalões Sub-18 e Sub-20 anos, de uma distância de 15 km. O futebol continua a liderar de forma destacada o universo das apostas desportivas em Portugal. A Federação Portuguesa de Futebol, CIA Liga, concentra 78% dos mais de 521 milhões de euros distribuídos desde 2015 através do Imposto Especial de Jogo Online. Ao todo, o futebol arrecadou cerca de 409 milhões de euros em 11 anos, confirmando o domínio claro face a outras modalidades. A Federação Portuguesa de Futebol recebeu mais de 302 milhões, enquanto a Liga somou perto de 106 milhões. Fora do futebol, o ténis e o basquetebol lideram as preferências dos apostadores. As outras modalidades têm um cenário mais modesto, com valores residuais. No ano passado, o total distribuído ainda assim sofreu uma ligeira quebra, sendo para 73 milhões e meio de euros, um valor que continua, no entanto, acima da verba prevista no orçamento do Estado para o desporto. Estas e outras notícias do desporto estão atualizadas em estaçãodiariajornal.sapo.pt e também no site da Estação Diária Rádio em 968.fm. A seguir vai ficar-se a previsão do estado do tempo.
0: 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Previsão do estado do tempo para as próximas 24 horas. O Instituto Português do Mar e da Atmosfera está a prever para o Distrito de Viseu céu geralmente pouco nublado, aumentando temporariamente de nebulosidade, com possibilidade de ocorrência de aguaceiros fracos e dispersos e com vento fraco a moderado, superando por vezes moderada forte nas terras altas. O IPMA está também a prever uma pequena subida da temperatura, com mercúrio dos termómetros a chegar aos 20 graus de máxima e a mínima a registrar durante a noite valores perto dos 11 graus no Distrito de Viseu.
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0: 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Já de seguida, pista de dança em antena. A proposta é acelerar a emissão do teu rádio às 23, 3 horas seguidas de house, para escutares na estação oficial de Viseu. 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
1: Já de seguida, algumas das nossas melhores edições em formato de música. Vamos recordar algumas das malhas que regularmente tocavam na Estação Diária. Super clássicos na Estação Oficial de Viseu. Até já.
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1: Reta final deste espaço de emissão, reservamos ainda para este final desta edição os títulos que irão destacar-se no Diário da Estação. Fiquem bem, iremos regressar logo após o bloco de notícias. Até já.
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1: São estas algumas das notícias que vamos destacar na edição do dia do Diário da Estação. A Comunidade Intermunicipal Simvisa Lonafões apresentou o projeto Invest, uma iniciativa destinada a apoiar a internacionalização e captação de investimento para a região. O Instituto Politécnico de Viseu abriu o período de candidaturas para a primeira edição do mestrado em Ambiente e Saúde. O município de Mangualde lançou o projeto Pelos Carreiros da Transumância, que pretende preservar e celebrar a herança pastoril da região. O Teatro Viriato em Viseu será uma das paragens do programa Onduidus da Companhia Nacional de Bailado no próximo dia 29 de maio. Agora é só ficarem atentos ao desenvolvimento destes e outros temas no Diário da Estação.
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4: 11 horas.
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5: O Académico de Viseu desloca-se no sábado ao Seixal para enfrentar o Benfica B em jogo da 33ª e penúltima jornada da Liga 2 de Futebol e vai ter centenas de adeptos nas bancadas do Benfica Campus. A SAD Academista está a disponibilizar autocarros gratuitos para os adeptos, com concentração às 15h45 e saída às 4 da tarde do Parque Solar do Dom. O bilhete para o jogo tem um custo de 5 euros e já mais de 3 centenas foram vendidos. As inscrições para a viagem estão ainda abertas até sexta-feira às 10 da noite, na loja do Académico Viseu, no Palácio de Gelo Shopping em Viseu, no piso 1. Quem preferir deslocar-se em transporte próprio pode adquirir o bilhete exclusivamente online através da bilheteira do site do Clube Encarnado. O Académico Viseu alerta que não haverá venda de bilhetes nas bilheteiras físicas do campo número 1 do Benfica Campos no dia do encontro. O presidente da Câmara Municipal de Castro Daire, Paulo Almeida, reuniu-se com o secretário de Estado da Administração Interna, Telmo Correia, para tratar de assuntos ligados à segurança no concelho. Um dos temas do encontro foi o que o autarca classificou de necessidade urgente da requalificação do posto da GNR de Castro Daire. Paulo Almeida lembrou ao governante que o posto apresenta condições deficitárias, tanto ao nível da conservação como da funcionalidade. A autarquia lembra que tem feito da requalificação dos edifícios públicos uma das suas prioridades, com o objetivo de garantir melhores condições de trabalho aos profissionais e também o atendimento de maior qualidade aos cidadãos do concelho de Castro Daire. O projeto de atividade física Manhãs Ativas está de regresso ao Parque Urbano de Santiago, em Viseu, a partir de 10 de maio e todos os domingos até 12 de julho. As Manhãs Ativas vão decorrer entre as 9 e as 11h30 da manhã. A Câmara de Viseu lembra que este é um projeto municipal de sensibilização e promoção da atividade física não competitiva e gratuita. Decorre em parceria com ginásios de concelho e é pensado para todos os segmentos da população, promovendo hábitos de vida mais ativos e saudáveis. Um homem com 35 anos foi detido pela GNR de Mangualde por furto no interior de uma residência no concelho. A detenção foi confirmada pelo Comando Territorial de Viseu da Guarda Nacional Republicana, acrescentando que ocorreu na sequência de uma investigação que culminou com uma busca domiciliária, durante a qual foram apreendidos 1.130 euros em dinheiro, 95 doses de anfetaminas, 9 de cannabis e uma de cocaína. O caso foi remetido para o Tribunal Judicial da Comarca de Mangualde. Toda a informação está atualizada em estaçãodiariajornal.sapo.pt e também no site da Estação Diária Rádio em 968.fm. A seguir fica a previsão do estado do tempo.
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6: 1013, José Alberto Ribeiro. Estamos aí de regresso para quem segue regularmente a Estação Diária em Viseu. José Alberto Ribeiro, na Estação Diária. 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

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Olá, viva! Está aí mais um início de emissão na Estação Diária. Primeira das músicas que destacamos neste espaço Super Estação, tema tocado em português. Supernova é a malha escolhida para os próximos minutos, em 96.8. Até já! www.efitnesshealthclub.pt. 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
1: 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Soltas de Estação, momento em que damos particular destaque a algumas das músicas selecionadas pelos especialistas do Top, na Estação Oficial de Viseu. Até já. 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
1: Praticamente a finalizarmos a primeira das duas meias horas desta emissão na Estação Diária, está aí a altura de revelarmos os principais títulos do desporto. Contem connosco para a segunda parte desta emissão na Estação Oficial de Viseu. Fiquem bem. 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
1: 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São estes alguns dos temas que vamos desenvolver no desporto da Estação Diária. A Liga Portugal definiu data e hora para os jogos da 33ª e penúltima jornada das competições profissionais de futebol, com o Académico de Viseu a jogar no sábado e o Tondela apenas na segunda-feira. O Rally de Portugal pontuável para o Mundial e segunda ronda do Campeonato de Portugal de Rallies conta este ano com apenas 14 pilotos nacionais e tem em Mortágua um dos palcos da competição. Vila Nova de Paiva, no Distrito de Viseu, será palco no próximo dia 16 dos Campeonatos Nacionais de Trial Sprint e Jovem, prova integrada no programa da Federação Portuguesa de Atletismo para este mês. O futebol continua a liderar de forma destacada o universo das apostas desportivas em Portugal e fica com quase 80% das receitas. Agora é só ficarem atentos ao desenvolvimento destes e outros temas no desporto da Estação Diária. 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
1: O Rally de Portugal, de São Paulo para o Mundial de Rallys, a segunda prova do Campeonato de Portugal, está na estrada e esta sexta-feira com dupla passagem pela classificativa de Mortágua. Na lista de inscritos, há 14 pilotos portugueses a lutarem pelos pontos para o Nacional de Rallys, entre os quais o vizense Hugo Lopes, em dupla com Magda Oliveira, e o volante de um Hyundai i20 com o número 53. A classificativa de Mortágua disputa-se esta sexta-feira e serve ainda de Power Stage, ou seja, a prova modos que atribui pontos extra para o Campeonato Nacional. Depois de abrir o dia pelas 7h35, os pilotos percorrem os 14 km e 590 metros da especial, uma segunda vez pelas 15h45, no que será a última classificativa do dia e a última pontuável para o Nacional de Rallys. Os pilotos do WRC terminam a prova apenas no domingo com a Power Stage em Faf à 1h15 da tarde. Bruno Costa, de Viana do Castelo, está nomeado para apitar no sábado o Benfica B Académico de Viseu, partida pelas 20h30 no Seixal, a contar para a 33ª e penúltima jornada da Liga 2 de Futebol. O árbitro que reencontra o Académico de Viseu pela terceira vez esta temporada, depois de 20 de dezembro ter dirigido o Vizela Académico, que terminou empatado sem golos, e ter apitado no passado dia 11 de abril, no estádio 25 de abril, na derrota do Académico por 4-3 frente ao Penafiel. O jogo de sábado à noite poderá ser decisivo para as ambições subidas dos vizinhos, que até podem garantir esse objetivo se vencerem o Benfica B e o Torriense não derrotar o Lusitânia de Lourosa. Qualquer outra conjugação de resultados deixa tudo em aberto para a última jornada, onde o Académico de Viseu vai receber o Sporting B e o Torriense, o Vizela. O futsal amigo conquistou a taça de ouro do futsal de Viseu, bater no final o Rio de Moinhos por 6-4. A partida foi disputada no pavilhão municipal de São Pedro do Sul, com a formação de Lamego a reconquistar o troféu que na época passada havia conseguido obter na final em Moimenta da Beira, à Jabe de Taboaço. As duas equipas na próxima época vão manter-se nas competições distritais do futsal, onde esta temporada ficaram à porta do playoff de subida, com o Rio de Moinhos a terminar o campeonato no 5º lugar e o futsal amigo na 6ª posição. O São Martinho de Mouros foi o campeão e assim na próxima época regressa aos nacionais de futsal. O Estádio Municipal da Pedreira, em São Pedro do Sul, é o palco escolhido para a grande final do Campeonato da Primeira Divisão de Futebol de Viseu. O jogo está marcado para as 5 da tarde de domingo, entre o Sporting de Lamego e o Atlético de Molelos, os dois clubes que dominaram as respectivas séries durante a fase regular. O Lamego concluiu a Série Norte no primeiro lugar com 59 pontos, enquanto o Molelos liderou a Série

0: 1,67. Com a subida garantida à divisão de honra da próxima época, as duas equipas vão agora discutir o título de campeão da primeira divisão distrital. A entrada para a final é gratuita e o jogo será também transmitido pelo canal de YouTube da Associação de Futebol de Viseu. Toda a informação desportiva está atualizada na estação diária jornal.sapo.pt, também no site da estação diária rádio em 968.fm. A seguir fica a previsão do estado do tempo.
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1: 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Previsão do estado do tempo para as próximas 24 horas. O Instituto Português de Mar e da Atmosfera está a prever para o distrito de Viseu céu geralmente muito nublado, diminuindo a nebulosidade ao longo do dia, com aguaceiros dispersos em geral fracos e com vento fraco a moderado, superando por vezes forte nas terras altas. O IPMA está também a prever uma pequena descida da temperatura, em especial da mínima, com mercúrio dos termómetros a chegar aos 14 graus de máxima e a mínima a registrar durante a noite valores perto dos 5 graus no distrito de Viseu.
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4: Olá pessoal, bem-vindos ao QI Business Secrets.
1: Ricardo Teixeira, o imparável.
4: Hoje vamos falar sobre prioridades do dia e objetivos anuais. É o que vamos falar já a seguir, por isso estejam por aí.
1: É o fim de semana.
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1: Ultrapassámos a primeira das duas meias horas desta emissão da Estação Diária. Partilhamos contigo o melhor som do FM. Malha House para ouvires nos próximos minutos. Fiquem muito bem. 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
1: Voltamos à música, grandes temas clássicos da estação, na estação diária. 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Senhor Empresário, a ADD, Associação de Desenvolvimento do Dão, tem aberto para os concelhos da sua zona de intervenção, Aguiar da Beira, Mangualde, Nelas, Penalva do Castelo e Sátão. 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

0: estamos a fazer a atualização da informação de meia hora, ainda antes de darmos um salto aos comerciais. Fiquem a saber quais são os títulos das notícias que fazem parte do bloco de informação do Diário da Estação, na Estação Oficial de Viseu. Fiquem por aí.
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0: 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São estas algumas das notícias que vamos destacar na edição do dia do Diário da Estação. O Académico de Viseu desloca-se no sábado ao Seixal para enfrentar o Benfica B em jogo da 33ª e penúltima jornada da Liga 2 de futebol e vai ter centenas de adeptos nas bancadas do Benfica Campos. O Presidente da Câmara Municipal de Castro Daire, Paulo Almeida, reuniu-se com o Secretário de Estado da Administração Interna, Telmo Correia, para tratar de assuntos ligados à segurança no concelho. O projeto de atividade física Manhãs Ativas está de regresso ao Parque Urbano de Santiago, em Viseu, com início marcado para 10 de maio. Um homem de 35 anos foi detido pela GNR de Mangualde por furto no interior de uma residência no concelho. Agora é só ficarem atentos ao desenvolvimento destes e outros temas no Diário da Estação. 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
7: O Académico de Viseu desloca-se no sábado ao Seixal para enfrentar o Benfica B em jogo da 33ª e penúltima jornada da Liga 2 de Futebol e vai ter centenas de adeptos nas bancadas do Benfica Campos. A SAD Academista está a disponibilizar autocarros gratuitos para os adeptos, com concentração às 15h45 e saída às 4 da tarde do Parque Solar do Dom. O bilhete para o jogo tem um custo de 5€ e já mais de 3 centenas foram vendidos. As inscrições para a viagem estão ainda abertas até sexta-feira às 10 da noite na loja do Académico Viseu, no Palácio de Gelo Shopping em Viseu, no piso 1. Quem preferir deslocar-se em transporte próprio pode adquirir o bilhete exclusivamente online através da bilheteira do site do clube encarnado. O Académico Viseu alerta que não haverá venda de bilhetes nas bilheteiras físicas do campo número 1 do Benfica Campos no dia do encontro. O presidente da Câmara Municipal de Castro Daire, Paulo Almeida, reuniu-se com o secretário de Estado da Administração Interna, Telmo Correia, para tratar de assuntos ligados à segurança no concelho. Um dos temas do encontro foi o que o autarca classificou de necessidade urgente de requalificação do posto da GNR de Castro Daire. Paulo Almeida lembrou o governante que o posto apresenta condições deficitárias, tanto ao nível da conservação como da funcionalidade. A autarquia lembra que tem feito da requalificação dos edifícios públicos uma das suas prioridades, com o objetivo de garantir melhores condições de trabalho aos profissionais e também o atendimento de maior qualidade aos cidadãos do concelho de Castro Daire. O projeto de atividade física Manhãs Ativas está de regresso ao Parque Urbano de Santiago, em Viseu, a partir de 10 de maio e todos os domingos até 12 de julho. As Manhãs Ativas vão decorrer entre as 9 e as 11h30 da manhã. A Câmara de Viseu lembra que este é um projeto municipal de sensibilização e promoção da atividade física não competitiva e gratuita. Decorre em parceria com os ginásios do concelho e é pensado para todos os segmentos da população, promovendo hábitos de vida mais ativos e saudáveis. Um homem com 35 anos foi detido pela GNR de Mangualde por furto no interior de uma residência no concelho. A detenção foi confirmada pelo Comando Territorial de Viseu da Guarda Nacional Republicana, acrescentando que ocorreu na sequência de uma investigação que culminou com uma busca domiciliária, durante a qual foram apreendidos 1.130 euros em dinheiro, 95 doses de anfetaminas, 9 de cannabis e uma de cocaína. O caso foi remetido para o Tribunal Judicial da Comarca de Mangualde. Toda a informação está atualizada em estaçãodiariajornal.sapo.pt e também no site da Estação Diária Rádio em 968.fm. A seguir fica a previsão do estado do tempo.
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12: Previsão do estado do tempo para as próximas 24 horas.
13: O Instituto Português de Mar e da Atmosfera está a prever para o distrito de Viseu céu geralmente muito nublado, diminuindo a nebulosidade ao longo do dia, com aguaceiros dispersos em geral fracos e com vento fraco a moderado, soprando por vezes forte nas terras altas. O IPMA está também a prever uma pequena descida da temperatura, em especial da mínima, com mercúrio dos termómetros a chegar aos 14 graus de máxima e a mínima a registrar durante a noite valores perto dos 5 graus no distrito de Viseu.
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0: Estamos aí de regresso para quem segue regularmente a Estação Diária em Viseu. Supernova é o som que iremos recomendar já de seguida. Ainda neste início de emissão, ouvimos Tuga da Estação na Estação Diária. 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

0: sejam todos muito bem-vindos ao 96.8. Fica por aí que eu volto já de seguida.
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1: Para escutar na próxima sequência que preparamos na playlist da Estação Diária, presta atenção ao tema de Soltas da Estação, que mereceu relevo nos mais diferentes tops do mercado da música. Fica bem. 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
1: Estamos a fazer a atualização da informação de meia hora. Para já fiquem com os principais títulos do desporto, que irá para o ar logo a seguir ao bloco dos comerciais. Estaremos de novo convosco em antena para avançarmos para a segunda meia hora desta emissão. Até já. 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
1: São estes alguns dos temas que vamos desenvolver no desporto da Estação Diária. O Rally de Portugal pontuável para o Mundial WRC e segunda ronda do Campeonato de Portugal de Rally está na estrada e esta sexta-feira com dupla passagem pela classificativa de Mortágua. Bruno Costa, árbitro de Viana do Castelo, está nomeado para apitar no sábado o Benfica B Académico de Viseu, partida pelas 20h30 no Seixal, a contar para a 33ª e penúltima jornada da Liga 2 de futebol. O futsal AME conquistou a Taça de Ouro de Futsal de Viseu ao bater na final o Rio de Moinhos por 6-4. O Estádio Municipal da Pedreira em São Pedro do Sul é o palco escolhido para a grande final do Campeonato da Primeira Divisão do Futebol de Viseu. Agora é só ficarem atentos ao desenvolvimento destes e outros temas no desporto da Estação Diária. 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
1: O Rally de Portugal, de São Pontual para o Mundial de Rallys, a segunda prova do Campeonato de Portugal, está na estrada e esta sexta-feira com dupla passagem pela classificativa de Mortágua. Na lista de inscritos, há 14 pilotos portugueses a lutarem pelos pontos para o Nacional de Rallys, entre os quais o vizense Hugo Lopes, em dupla com Magda Oliveira, e o volante de um Hyundai i20 com o número 53. A classificativa de Mortágua disputa-se esta sexta-feira e serve ainda de Power Stage, ou seja, a prova modos que atribui pontos extra para o Campeonato Nacional. Depois de abrir o dia pelas 7h35, os pilotos percorrem os 14 km e 590 metros da especial, uma segunda vez pelas 15h45, no que será a última classificativa do dia e a última pontuável para o Nacional de Rallys. Os pilotos do WRC terminam a prova apenas no domingo com a Power Stage em Faf à 1h15 da tarde. Bruno Costa, de Viana do Castelo, está nomeado para apitar no sábado o Benfica B Académico de Viseu, partida pelas 20h30 no Seixal, a contar para a 33ª e penúltima jornada da Liga 2 de Futebol. O árbitro que reencontra o Académico de Viseu pela terceira vez esta temporada, depois de 20 de dezembro ter dirigido o Vizela Académico, que terminou empatado sem golos, e ter apitado no passado dia 11 de abril, no estádio 25 de abril, na derrota do Académico por 4-3 frente ao Penafiel. O jogo de sábado à noite poderá ser decisivo para as ambições subidas dos vizinhos, que até podem garantir esse objetivo se vencerem o Benfica B e o Torriense não derrotar o Lusitânia de Lourosa. Qualquer outra conjugação de resultados deixa tudo em aberto para a última jornada, onde o Académico de Viseu vai receber o Sporting B e o Torriense, o Vizela. O futsal amigo conquistou a taça de ouro de futsal de Viseu, bater no final o Rio de Moinhos por 6-4. A partida foi disputada no pavilhão municipal de São Pedro do Sul, com a formação de Lamego a reconquistar o troféu que na época passada havia conseguido obter na final em Moimenta da Beira, à Jabe de Taboaço. As duas equipas na próxima época vão manter-se nas competições distritais do futsal, onde esta temporada ficaram à porta do playoff de subida, com o Rio de Moinhos a terminar o campeonato no 5º lugar e o futsal amigo na 6ª posição. O São Martinho de Mouros foi o campeão e assim na próxima época regressa aos nacionais de futsal. O Estádio Municipal da Pedreira, em São Pedro do Sul, é o palco escolhido para a grande final do Campeonato da Primeira Divisão de Futebol de Viseu. O jogo está marcado para as 5 da tarde de domingo, entre o Sporting de Lamego e o Atlético de Molelos, os dois clubes que dominaram as respectivas séries durante a fase regular. O Lamego concluiu a Série Norte no primeiro lugar com 59 pontos, enquanto o Molelos liderou a Série Sul com 67. Com a subida garantida à divisão de honra na próxima época, as duas equipas vão agora discutir o título de campeão da primeira divisão distrital. A entrada para a final é gratuita e o jogo será também transmitido pelo canal de YouTube da Associação de Futebol de Viseu. Toda a informação desportiva está atualizada em estação diária jornal.sapo.pt, também no site da estação diária rádio em 968.fm. A seguir fica a previsão do estado do tempo.
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2: 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Previsão do estado do tempo para as próximas 24 horas. O Instituto Português do Mar e da Atmosfera está a prever para o Distrito de Viseu céu geralmente pouco nublado, aumentando temporariamente de nubosidade, com possibilidade de ocorrência de aguaceiros fracos e dispersos e com vento fraco a moderado, soprando por vezes moderado a forte nas terras altas. O IPMA está também a prever uma pequena subida da temperatura, com mercúrio dos termómetros a chegar aos 18 graus de máxima e a mínima durante a noite a não ir além dos 8 graus no Distrito de Viseu.
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1: Clássicos da Estação, para vos darmos a conhecer os temas que se destacaram em todas as pistas de dança, fiquem atentos, fiquem muito bem. 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
1: Estamos de regresso. Vamos avançar para os destaques que, à hora certa, irão fazer parte do Diário da Estação. Regressamos à antena logo a seguir à informação atualizada. Até já.
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1: 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São estas algumas das notícias que vamos destacar na edição do dia do Diário da Estação. O Académico de Viseu desloca-se no sábado ao Seixal para enfrentar o Benfica B em jogo da 33ª e penúltima jornada da Liga 2 de futebol e vai ter centenas de adeptos nas bancadas do Benfica Campos. O Presidente da Câmara Municipal de Castro Daire, Paulo Almeida, reuniu-se com o Secretário de Estado da Administração Interna, Telmo Correia, para tratar de assuntos ligados à segurança no concelho. O projeto de atividade física Manhãs Ativas está de regresso ao Parque Urbano de Santiago, em Viseu, com início marcado para 10 de maio. Um homem de 35 anos foi detido pela GNR de Mangualde por furto no interior de uma residência no concelho. Agora é só ficarem atentos ao desenvolvimento destes e outros temas no Diário da Estação. 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
6: 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O Académico de Viseu desloca-se no sábado ao Seixal para enfrentar o Benfica B em jogo da 33ª e penúltima jornada da Liga 2 de Futebol e vai ter centenas de adeptos nas bancadas do Benfica Campus. A SAD Academista está a disponibilizar autocarros gratuitos para os adeptos, com concentração às 15h45 e saída às 4 da tarde do Parque Solar do Dom. O bilhete para o jogo tem um custo de 5 euros e já mais de 3 centenas foram vendidos. As inscrições para a viagem estão ainda abertas até sexta-feira às 10 da noite, na loja do Académico de Viseu, no Palácio de Gelo Shopping em Viseu, no piso 1. Quem preferir deslocar-se em transporte próprio, pode adquirir o bilhete exclusivamente online, através da bilheteira do site do Clube Encarnado. O Académico de Viseu alerta que não haverá venda de bilhetes nas bilheteiras físicas do campo número 1 do Benfica Campos no dia do encontro. O presidente da Câmara Municipal de Castro Daire, Paulo Almeida, reuniu-se com o secretário de Estado da Administração Interna, Telmo Correia, para tratar de assuntos ligados à segurança no concelho. Um dos temas do encontro foi o que o autarca classificou de necessidade urgente da requalificação do posto da GNR de Castro Daire. Paulo Almeida lembrou o governante que o posto apresenta condições deficitárias, tanto ao nível da conservação como da funcionalidade. A autarquia lembra que tem feito da requalificação dos edifícios públicos uma das suas prioridades, com o objetivo de garantir melhores condições de trabalho aos profissionais e também o atendimento de maior qualidade aos cidadãos do concelho de Castro Daire. O projeto de atividade física Manhãs Ativas está de regresso ao Parque Urbano de Santiago, em Viseu, a partir de 10 de maio e todos os domingos até 12 de julho. As Manhãs Ativas vão decorrer entre as 9 e as 11h30 da manhã. A Câmara de Viseu lembra que este é um projeto municipal de sensibilização e promoção da atividade física, não competitiva e gratuita. Decorre em parceria com ginásios do concelho e é pensado para todos os segmentos da população, promovendo hábitos de vida mais ativos e saudáveis. Um homem com 35 anos foi detido pela GNR de Mangualde por furto no interior de uma residência do concelho. A detenção foi confirmada pelo Comando Territorial de Viseu da Guarda Nacional Republicana, acrescentando que ocorreu na sequência de uma investigação que culminou com uma busca domiciliária, durante a qual foram apreendidos 1.130 euros em dinheiro, 95 doses de anfetaminas, 9 de cannabis e uma de cocaína. O caso foi remetido para o Tribunal Judicial da Comarca de Mangualde. Toda a informação está atualizada em estaçãodiariajornal.sapo.pt e também no site da Estação Diária Rádio em 968.fm. A seguir fica a previsão do estado do tempo. 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
0: 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Previsão do estado do tempo para as próximas 24 horas. O Instituto Português de Mar e da Atmosfera está a prever para o distrito de Viseu céu geralmente pouco nublado, aumentando temporariamente de nubosidade, com possibilidade de ocorrência de aguaceiros fracos e dispersos e com vento fraco a moderado, soprando por vezes moderada forte nas terras altas. O IPMA está também a prever uma pequena subida da temperatura, com o mercúrio dos termómetros a chegar aos 18 graus de máxima e a mínima durante a noite a não ir além dos 8 graus no distrito de Viseu.
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0: 7-10, Carlos Manuel Costa. Estamos de regresso e praticamente a finalizar mais uma hora de emissão na Estação Diária. 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Carlos Manuel Costa, na Estação Diária. Tudo a postos para que possamos saber as novidades que irão ter desenvolvimento logo após o sinal horário. Reservamos para o final desta edição os títulos que irão destacar-se no Diário da Estação. De segunda a domingo.
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1: Hora de ponta na estação diária. Esta é a hora em que procuramos dar a conhecer os momentos de maior congestionamento no centro da cidade de Viseu e ainda damos conta dos pontos de maior concentração de veículos automóveis no perímetro urbano da

relação quem vem do McDonald's e faz o trajeto entre a rotunda Paulo VI e a rotunda de Nelas em direção ao Palácio do Gelo, preste atenção porque o trânsito poderá obrigá-lo a circular com alguma dificuldade. Ainda na circunvalação de Viseu, itinerário que faz a ligação à rotunda junto à Casa de Saúde, é muito vulgar o trânsito apresentar condicionamento e obrigar a velocidade moderada. Atenção às viaturas que estejam a percorrer o circuito descendente na zona do Fontelo, rotunda da Feira Semanal, em direção à Quinta Agrária e à Radial Santiago. É muito possível que o tráfego automóvel se mova com limitações. A esta hora estamos a dar informação

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0: 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Abrimos a hora com Fora da Caixa na Estação Oficial de Viseu. Para continuarmos com grandes músicas, estás alinhada mais uma super malha Tuga na Rádio Mais Energia. 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
1: Para continuarmos em grande ritmo aqui em 96.80, já a seguir vamos ficar com as informações do mundo da música. Em destaque nas soltas da estação, os grandes responsáveis pelas músicas que passam a todas as horas na estação diária. 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

0: licenciado e editado originalmente no álbum Defeitos Especiais, em 1984. O registro chega com o selo da Indifada, nova editora da banda, e é distribuído pela Sony Music Portugal.
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1: Praticamente em cima da meia hora de emissão em 96.80. Está a chegar mais um bloco de informação desportivo na estação oficial de Viseu. Antes ainda tempo para darmos um pulo aos comerciais. Volto já a seguir. Fiquem bem. 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
1: São estes alguns dos temas que vamos desenvolver no desporto da Estação Diária. O Rally de Portugal pontuável para o Mundial WRC e segunda ronda do Campeonato de Portugal de Rally está na estrada e esta sexta-feira com dupla passagem pela classificativa de Mortágua. Bruno Costa, árbitro de Viana do Castelo, está nomeado para apitar no sábado o Benfica B Académico de Viseu, partida pelas 20h30 no Seixal, a contar para a 33ª e penúltima jornada da Liga 2 de Futebol. O futsal americano conquistou a Taça de Ouro de Futsal de Viseu ao bater na final o Rio de Moinhos por 6-4. O Estádio Municipal da Pedreira em São Pedro do Sul é o palco escolhido para a grande final do Campeonato da Primeira Divisão do Futebol de Viseu. Agora é só ficarem atentos ao desenvolvimento destes e outros temas no desporto da Estação Diária. 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
1: Rally de Portugal, de São Pontoável para o Mundial de Rallys, a segunda prova do Campeonato de Portugal, está na estrada e esta sexta-feira com dupla passagem pela classificativa de Mortágua. Na lista de inscritos, há 14 pilotos portugueses a lutarem pelos pontos para o Nacional de Rallys, entre os quais o vizense Hugo Lopes, em dupla com Magda Oliveira, e o volante de um Hyundai i20 com o número 53. A classificativa de Mortágua disputa-se esta sexta-feira e serve ainda de Power Stage, ou seja, a prova bodes que atribui pontos extra para o Campeonato Nacional. Depois de abrir o dia pelas 7h35, os pilotos percorrem os 14 km e 590 metros da especial, uma segunda vez pelas 15h45, no que será a última classificativa do dia e a última pontuável para o Nacional de Rallys. Os pilotos do WRC terminam a prova apenas no domingo com a Power Stage em Faf à 1h15 da tarde. Bruno Costa, de Viana do Castelo, está nomeado para apitar no sábado o Benfica B Académico de Viseu, partida pelas 20h30 no Seixal, a contar para a 33ª e penúltima jornada da Liga 2 de Futebol. O árbitro que reencontra o Académico de Viseu pela terceira vez esta temporada, depois de 20 de dezembro ter dirigido o Vizela Académico, que terminou empatado sem golos, e ter apitado no passado 11 de abril, no estádio 25 de abril, na derrota do Académico por 4-3 frente ao Penafiel. O jogo de sábado à noite poderá ser decisivo para as ambições de subida dos vizinhos, que até podem garantir esse objetivo se vencerem o Benfica B e o Torriense não derrotar o Lusitânia de Lourosa. Qualquer outra conjugação de resultados deixa tudo em aberto para a última jornada, onde o Académico de Viseu vai receber o Sporting B e o Torriense, o Vizela. O futsal amigo conquistou a Taça de Ouro de Futsal de Viseu, bater no final o Rio de Moinhos por 6-4. A partida foi disputada no pavilhão municipal de São Pedro do Sul, com a formação de Lamego a reconquistar o troféu que na época passada havia conseguido obter na final em Moimenta da Beira, à Jabe de Taboaço. As duas equipas na próxima época vão manter-se nas competições distritais do futsal, onde esta temporada ficaram à porta do playoff de subida, com o Rio de Moinhos a terminar o campeonato no 5º lugar e o Futsal Amigo na 6ª posição. O São Martinho de Mouros foi o campeão e assim na próxima época regressa aos nacionais de futsal. O Estádio Municipal da Pedreira, em São Pedro do Sul, é o palco escolhido para a grande final do Campeonato da Primeira Divisão de Futebol de Viseu. O jogo está marcado para as 5 da tarde de domingo, entre o Sporting de Lamego e o Atlético de Molelos, os dois clubes que dominaram as respectivas séries durante a fase regular. O Lamego concluiu a Série Norte no primeiro lugar com 59 pontos, enquanto o Molelos liderou a Série Sul com 67. Com a subida garantida à divisão de honra na próxima época, as duas equipas vão agora discutir o título de campeão da primeira divisão distrital. A entrada para a final é gratuita e o jogo será também transmitido pelo canal de YouTube da Associação de Futebol de Viseu. Toda a informação desportiva está atualizada na estação diária jornal.sapo.pt, também no site da estação diária rádio em 968.fm. A seguir fica a previsão do estado do tempo.
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2: 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Previsão do estado do tempo para as próximas 24 horas. O Instituto Português do Mar e da Atmosfera está a prever para o Distrito de Viseu céu geralmente pouco nublado, aumentando temporariamente de nubosidade, com possibilidade de ocorrência de aguaceiros fracos e dispersos e com vento fraco a moderado, soprando por vezes moderada forte nas terras altas. O IPMA está também a prever uma pequena subida da temperatura, com o mercúrio dos termómetros a chegar aos 18 graus de máxima e a mínima durante a noite a não ir além dos 8 graus no Distrito de Viseu.
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0: Ricardo Teixeira, o imparável.
4: Hoje neste podcast vamos falar sobre música. Ah, pois é, como é que a música pode nos ajudar a termos mais alta performance? Vamos a isso.
0: É o fim de semana.
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1: Muito bem, está aí a hora de ponta na estação diária. Para perceber onde estão os focos de

0: fica condicionada. Se o caminho que procura percorrer é o da estrada pela zona norte da cidade, isto é, ao cimo da rotunda da Braveses, tem três alternativas. A primeira será descer a Avenida da Europa até à fonte cibernética junto à Feira de São Mateus, e aí o trânsito começa a complicar. A solução número 2 será tomar o rumo da Avenida da Bélgica, descer até ao continente, continuar em frente até à estátua de Viriato e seguir via Avenida Emílio Navarro. A terceira das alternativas é avançar pela localidade da Braveses em direção à Escola Básica Dr. Azeredo Perdigão, continuar em sentido descendente pela estrada que vai dar a Santiago até apanhar a circunvalação. Ou tem ainda a possibilidade de, junto à Escola Básica Dr. Azeredo Perdigão, virar à direita e prosseguir via Estrada Velha da Braveses. Ficam aí as soluções alternativas para quem pretende entrar pela zona norte da cidade de Viseu. Voltaremos mais tarde na próxima Hora de Ponta.
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4: Já estamos na última meia hora de Portugal às 7. Está já alinhada mais uma super tuga e para seguirmos em frente com mais uma grande hora de rádio, mais uma super malha na Estação Diária. Até já!
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1: Bem-vindos à segunda meia hora desta emissão Superestação. Se quiseres andar por dentro de tudo aquilo que de mais importante está a acontecer à tua volta, é fundamental utilizares as plataformas digitais. facebook.com/estaçãodiária. 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

0: Estamos de regresso e praticamente a finalizar mais uma hora de emissão na Estação Diária. Vamos avançar para os destaques que à hora certa irão fazer parte do Diário da Estação. Foi um prazer estar convosco durante cerca de 60 minutos. Regressaremos à antena logo a seguir à informação atualizada. Até já! 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
0: 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São estas algumas das notícias que vamos destacar na edição do dia do Diário da Estação. O Académico de Viseu desloca-se no sábado ao Seixal para enfrentar o Benfica B em jogo da 33ª e penúltima jornada da Liga 2 de futebol e vai ter centenas de adeptos nas bancadas do Benfica Campos. O Presidente da Câmara Municipal de Castro Daire, Paulo Almeida, reuniu-se com o Secretário de Estado da Administração Interna, Telmo Correia, para tratar de assuntos ligados à segurança no Conselho. O projeto de atividade física Manhãs Ativas está de regresso ao Parque Urbano de Santiago, em Viseu, com início marcado para 10 de maio. Um homem de 35 anos foi detido pela GNR de Mangualde por furto no interior de uma residência no concelho. Agora é só ficarem atentos ao desenvolvimento destes e outros temas no Diário da Estação. 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
4: 2 horas.
5: 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O Académico de Viseu desloca-se no sábado ao Seixal para enfrentar o Benfica B em jogo da 33ª e penúltima jornada da Liga 2 de Futebol e vai ter centenas de adeptos nas bancadas do Benfica Campus. A SAD Academista está a disponibilizar autocarros gratuitos para os adeptos, com concentração às 15h45 e saída às 4 da tarde do Parque Solar do Dom. O bilhete para o jogo tem um custo de 5 euros e já mais de 3 centenas foram vendidos. As inscrições para a viagem estão ainda abertas até sexta-feira às 10 da noite, na loja do Académico Viseu, no Palácio de Gelo Shopping em Viseu, no piso 1. Quem preferir deslocar-se em transporte próprio pode adquirir o bilhete exclusivamente online através da bilheteira do site do Clube Encarnado. O Académico Viseu alerta que não haverá venda de bilhetes nas bilheteiras físicas do campo número 1 do Benfica Campos no dia do encontro. O presidente da Câmara Municipal de Castro Daire, Paulo Almeida, reuniu-se com o secretário de Estado da Administração Interna, Telmo Correia, para tratar de assuntos ligados à segurança no concelho. Um dos temas do encontro foi o que o autarca classificou de necessidade urgente de requalificação do posto da GNR de Castro Daire. Paulo Almeida lembrou o governante que o posto apresenta condições deficitárias, tanto ao nível da conservação como da funcionalidade. A autarquia lembra que tem feito da requalificação dos edifícios públicos uma das suas prioridades, com o objetivo de garantir melhores condições de trabalho aos profissionais e também o atendimento de maior qualidade aos cidadãos do concelho de Castro Daire. O projeto de atividade física Manhãs Ativas está de regresso ao Parque Urbano de Santiago, em Viseu, a partir de 10 de maio e todos os domingos até 12 de julho. As Manhãs Ativas vão decorrer entre as 9 e as 11h30 da manhã. A Câmara de Viseu lembra que este é um projeto municipal de sensibilização e promoção da atividade física não competitiva e gratuita. Decorre em parceria com os ginásios do concelho e é pensado para todos os segmentos da população, promovendo hábitos de vida mais ativos e saudáveis. Um homem com 35 anos foi detido pela GNR de Mangualde por furto no interior de uma residência no concelho. A detenção foi confirmada pelo Comando Territorial de Viseu da Guarda Nacional Republicana, acrescentando que ocorreu na sequência de uma investigação que culminou com uma busca domiciliária, durante a qual foram apreendidos 1.130 euros em dinheiro, 95 doses de anfetaminas, 9 de cannabis e uma de cocaína. O caso foi remetido para o Tribunal Judicial da Comarca de Mangualde. Toda a informação está atualizada em estaçãodiariajornal.sapo.pt e também no site da Estação Diária Rádio em 968.fm. A seguir fica a previsão do estado do tempo. 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
6: 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Previsão do estado do tempo para as próximas 24 horas. O Instituto Português de Mar e da Atmosfera está a prever para o Distrito de Viseu céu geralmente pouco nublado, aumentando temporariamente de nubosidade, com possibilidade de ocorrência de aguaceiros fracos e dispersos e com vento fraco a moderado, soprando por vezes moderada forte nas terras altas. O IPMA está também a prever uma pequena subida da temperatura, com o mercúrio dos termómetros a chegar aos 18 graus de máxima e a mínima durante a noite a não ir além dos 8 graus no Distrito de Viseu.
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0: acho que a gente faz parte de um grande teatro. Cada um tem o seu papelzinho e cada um tem o seu coringa gravado, guardado dentro da manguinha aqui pra fazer a sua canastra na hora precisa. Então, na medida em que isso possa ser feito, a gente...
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4: Começa agora mais uma hora de música sem parar na Estação Diária. Bem-vindo! Para começar, ouvimos um tema em português. A seguir tenho preparado para ti uma super nova música acabada de estrear para ouvires com a máxima atenção na tua Estação Diária 96.8 FM.
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1: Regressa a informação desportiva na Estação Diária. Já daqui a pouco as notícias em primeira mão na Estação Oficial Viseu. É o desporto na Estação Diária para logo a seguir voltarmos à música sem parar. Aqui na Estação Diária.
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5: São estes alguns dos temas que vamos desenvolver no desporto da Estação Diária. O Rally de Portugal pontuável para o Mundial WRC e segunda ronda do Campeonato de Portugal de Rally está na estrada e esta sexta-feira com dupla passagem pela classificativa de Mortágua. Bruno Costa, árbitro de Viana do Castelo, está nomeado para apitar no sábado o Benfica B Académico de Viseu, partida pelas 20h30 no Seixal, a contar para a 33ª e penúltima jornada da Liga 2 de Futebol. O futsal americano conquistou a Taça de Ouro de Futsal de Viseu ao bater na final o Rio de Moinhos por 6-4. O Estádio Municipal da Pedreira em São Pedro do Sul é o palco escolhido para a grande final do Campeonato da Primeira Divisão do Futebol de Viseu. Agora é só ficarem atentos ao desenvolvimento destes e outros temas no desporto da Estação Diária.
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0: 11:30, vem o desporto.
1: O Rally de Portugal, de pontuável para o Mundial de Rallys, a segunda prova do Campeonato de Portugal, está na estrada e esta sexta-feira com dupla passagem pela classificativa de Mortágua. Na lista de inscritos, há 14 pilotos portugueses a lutarem pelos pontos para o Nacional de Rallys, entre os quais o vizense Hugo Lopes, em dupla com Magda Oliveira, e o volante de um Hyundai i20 com o número 53. A classificativa de Mortágua disputa-se esta sexta-feira e serve ainda de Power Stage, ou seja, a prova modos que atribui pontos extra para o Campeonato Nacional. Depois de abrir o dia pelas 7:35, os pilotos percorrem os 14 km e 590 metros da especial, uma segunda vez pelas 15:45, no que será a última classificativa do dia e a última pontuável para o Nacional de Rallys. Os pilotos do WRC terminam a prova apenas no domingo com a Power Stage em Faf à 1:15 da tarde. Bruno Costa, de Viana do Castelo, está nomeado para apitar no sábado o Benfica B Académico de Viseu, partida pelas 20:30 no Seixal, a contar para a 33ª e penúltima jornada da Liga 2 de Futebol. O árbitro que reencontra o Académico de Viseu pela terceira vez esta temporada, depois de 20 de dezembro ter dirigido o Vizela Académico, que terminou empatado sem golos, e ter apitado no passado dia 11 de abril, no estádio 25 de abril, na derrota do Académico por 4-3 frente ao Penafiel. O jogo de sábado à noite poderá ser decisivo para as ambições subidas dos vizinhos, que até podem garantir esse objetivo se vencerem o Benfica B e o Torriense não derrotar o Lusitânia de Lourosa. Qualquer outra conjugação de resultados deixa tudo em aberto para a última jornada, onde o Académico de Viseu vai receber o Sporting B e o Torriense, o Vizela. O futsal amigo conquistou a taça de ouro de futsal de Viseu, bater na final o Rio de Moinhos por 6-4. A partida foi disputada no pavilhão municipal de São Pedro do Sul, com a formação de Lamego a reconquistar o troféu que na época passada havia conseguido obter na final em Moimenta da Beira, à Jabe de Taboaço. As duas equipas na próxima época vão manter-se nas competições distritais do futsal, onde esta temporada ficaram à porta do playoff de subida, com o Rio de Moinhos a terminar o campeonato no 5º lugar e o futsal amigo na 6ª posição. O São Martinho de Mouros foi o campeão e assim na próxima época regressa aos nacionais de futsal. O Estádio Municipal da Pedreira, em São Pedro do Sul, é o palco escolhido para a grande final do Campeonato da Primeira Divisão de Futebol de Viseu. O jogo está marcado para as 5 da tarde de domingo, entre o Sporting de Lamego e o Atlético de Molelos, os dois clubes que dominaram as respectivas séries durante a fase regular. O Lamego concluiu a Série Norte no primeiro lugar com 59 pontos, enquanto o Molelos liderou a Série Sul com 67. Com a subida garantida à divisão de honra na próxima época, as duas equipas vão agora discutir o título de campeão da primeira divisão distrital. A entrada para a final é gratuita e o jogo será também transmitido pelo canal de YouTube da Associação de Futebol de Viseu. Toda a informação desportiva está atualizada na estação diária jornal.sapo.pt, também no site da estação diária rádio em 968.fm. A seguir fica a previsão do estado do tempo.
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2: 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Previsão do estado do tempo para as próximas 24 horas. O Instituto Português do Mar e da Atmosfera está a prever para o distrito de Viseu céu geralmente pouco nublado, aumentando temporariamente de nubosidade, com possibilidade de ocorrência de aguaceiros fracos e dispersos e com vento fraco a moderado, soprando por vezes moderada forte nas terras altas. O IPMA está também a prever uma pequena subida da temperatura, com mercúrio dos termómetros a chegar aos 18 graus de máxima e a mínima durante a noite a não ir além dos 8 graus no distrito de Viseu.
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2: Mais um grande som house na estação diária. Sabemos que os grandes apreciadores do house e eletrónica agradecem. Para já, fica aí com uma pequena amostra daquilo que temos preparado para mais logo. 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
1: São estas algumas das notícias que vamos destacar na edição do dia do Diário da Estação. O município de Nelas acolhe na sexta-feira, dia 8 de maio, o segundo seminário Saúde e Bem-Estar na Infância e Adolescência no auditório do edifício Multiusos. O auditório do Centro Municipal de Cultura de Castro Daire recebe no próximo dia 18 de maio o seminário Termalismo, Saúde e Território. O Grupo de Voluntariado Comunitário de Oliveira de Frades da Liga Portuguesa contra o Cancro organiza no próximo dia 24 de maio a Caminhada contra o Cancro. Contamos contigo. A Freguesia de Repês e São Salvador em Viseu acolhe no próximo dia 17 de maio uma caminhada solidária sobre moto contra o cancro. Contamos consigo. Agora é só ficarem atentos ao desenvolvimento destes e outros temas no Diário da Estação.
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4: O Académico de Viseu desloca-se no sábado ao Seixal para enfrentar o Benfica B em jogo da 33ª e penúltima jornada da Liga 2 de Futebol e vai ter centenas de adeptos nas bancadas do Benfica Campus. A SAD Academista está a disponibilizar autocarros gratuitos para os adeptos, com concentração às 15h45 e saída às 4 da tarde do Parque Solar do Dom. O bilhete para o jogo tem um custo de 5€ e já mais de 3 centenas foram vendidos. As inscrições para a viagem estão ainda abertas até sexta-feira às 10 da noite na loja do Académico Viseu, no Palácio de Gelo Shopping em Viseu, no piso 1. Quem preferir deslocar-se em transporte próprio pode adquirir o bilhete exclusivamente online através da bilheteira do site do Clube Encarnado. O Académico Viseu alerta que não haverá venda de bilhetes nas bilheteiras físicas do campo número 1 do Benfica Campos no dia do encontro. O presidente da Câmara Municipal de Castro Daire, Paulo Almeida, reuniu-se com o secretário de Estado da Administração Interna, Telmo Correia, para tratar de assuntos ligados à segurança.

0: Segurança no Concelho. Um dos temas do encontro foi o que o autarca classificou de necessidade urgente de requalificação do posto da GNR de Castro Daire. Paulo Almeida lembrou o governante que o posto apresenta condições deficitárias, tanto ao nível da conservação como da funcionalidade. A autarquia lembra que tem feito da requalificação dos edifícios públicos uma das suas prioridades, com o objetivo de garantir melhores condições de trabalho aos profissionais e também o atendimento de maior qualidade aos cidadãos do Concelho de Castro Daire. O projeto de atividade física Manhãs Ativas está de regresso ao Parque Urbano de Santiago, em Viseu, a partir de 10 de maio e todos os domingos até 12 de julho. As Manhãs Ativas vão decorrer entre as 9 e as 11:30 da manhã. A Câmara de Viseu lembra que este é um projeto municipal de sensibilização e promoção da atividade física não competitiva e gratuita. Decorre em parceria com os ginásios do Concelho e é pensado para todos os segmentos da população, promovendo hábitos de vida mais ativos e saudáveis. Um homem com 35 anos foi detido pela GNR de Mangualde por furto no interior de uma residência no Concelho. A detenção foi confirmada pelo Comando Territorial de Viseu da Guarda Nacional Republicana, acrescentando que ocorreu na sequência de uma investigação que culminou com uma busca domiciliária, durante a qual foram apreendidos 1.130 euros em dinheiro, 95 doses de anfetaminas, 9 de cannabis e 1 de cocaína. O caso foi remetido para o Tribunal Judicial da Comarca de Mangualde. Toda a informação está atualizada em estaçãodiariojornal.sapo.pt e também no site da Estação Diária Rádio em 968.fm. A seguir fica a previsão do estado do tempo.
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2: 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Previsão do estado do tempo para as próximas 24 horas. O Instituto Português do Mar e da Atmosfera está a prever para o Distrito de Viseu céu geralmente pouco nublado, aumentando temporariamente de nubosidade, com possibilidade de ocorrência de aguaceiros fracos e dispersos e com vento fraco a moderado, superando por vezes moderado a forte nas terras altas. O IPMA está também a prever uma pequena subida da temperatura, com mercúrio dos termómetros a chegar aos 18 graus de máxima e a mínima durante a noite a não ir além dos 8 graus no Distrito de Viseu.
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2: Bem-vindo à Estação Diária. Abrimos este espaço de emissão a ouvir som português e para iniciarmos como tu gostas, vem uma supernova. Fica atento em 96.8, antena 9680. Eu volto já a seguir, até já.
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2: São estes alguns dos temas que vamos desenvolver no Desporto da Estação Diária. O Rally de Portugal pontuável para o Mundial WRC e segunda ronda do Campeonato de Portugal de Rally está na estrada e esta sexta-feira com dupla passagem pela classificativa de Mortágua. Bruno Costa, árbitro de Viana do Castelo, está nomeado para apitar no sábado o Benfica B Académico de Viseu, partida pelas 20h30 no Seixal, a contar para a 33ª e penúltima jornada da Liga 2 de futebol. O futsal AME conquistou a Taça de Ouro de Futsal de Viseu ao bater na final o Rio de Moinhos por 6-4. O Estádio Municipal da Pedreira em São Pedro do Sul é o palco escolhido para a grande final do Campeonato da 1ª Divisão do Futebol de Viseu. Agora é só ficarem atentos ao desenvolvimento destes e outros temas no Desporto da Estação Diária. 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

0: notícias de caráter desportivo, bloco das 3:30.
1: O Rally de Portugal, de São Paulo Alvel para o Mundial de Rallys, a segunda prova do Campeonato de Portugal, está na estrada e esta sexta-feira com dupla passagem pela classificativa de Mortágua. Na lista de inscritos, há 14 pilotos portugueses a lutarem pelos pontos para o Nacional de Rallys, entre os quais o vizense Hugo Lopes, em dupla com Magda Oliveira, e o volante de um Hyundai i20 com o número 53. A classificativa de Mortágua disputa-se esta sexta-feira e serve ainda de Power Stage, ou seja, a prova motos que atribui pontos extra para o Campeonato Nacional. Depois de abrir o dia pelas 7:35, os pilotos percorrem os 14 km e 590 metros da especial, uma segunda vez pelas 15:45, no que será a última classificativa do dia e a última pontuável para o Nacional de Rallys. Os pilotos do WRC terminam a prova apenas no domingo com a Power Stage em Faf à 1:15 da tarde. Bruno Costa, de Viana do Castelo, está nomeado para apitar no sábado o Benfica B Académico de Viseu, partida pelas 20:30 no Seixal, a contar para a 33ª e penúltima jornada da Liga 2 de Futebol. O árbitro que reencontra o Académico de Viseu pela terceira vez esta temporada, depois de 20 de dezembro ter dirigido o Vizela Académico, que terminou empatado sem golos, e ter apitado no passado dia 11 de abril, no estádio 25 de abril, na derrota do Académico por 4-3 frente ao Penafiel. O jogo de sábado à noite poderá ser decisivo para as ambições subidas dos vizinhos, que até podem garantir esse objetivo se vencerem o Benfica B e o Torriense não derrotar o Lusitânia de Lourosa. Qualquer outra conjugação de resultados deixa tudo em aberto para a última jornada, onde o Académico de Viseu vai receber o Sporting B e o Torriense, o Vizela. O futsal amigo conquistou a taça de ouro de futsal de Viseu, bater da final o Rio de Moinhos por 6-4. A partida foi disputada no pavilhão municipal de São Pedro do Sul, com a formação de Lamego a reconquistar o troféu que na época passada havia conseguido obter na final em Moimenta da Beira, à Jabe de Taboaço. As duas equipas na próxima época vão manter-se nas competições distritais do futsal, onde esta temporada ficaram à porta do playoff de subida, com o Rio de Moinhos a terminar o campeonato no 5º lugar e o futsal amigo na 6ª posição. O São Martinho de Mouros foi o campeão e assim na próxima época regressa aos nacionais de futsal. O Estádio Municipal da Pedreira, em São Pedro do Sul, é o palco escolhido para a grande final do Campeonato da Primeira Divisão de Futebol de Viseu. O jogo está marcado para as 5 da tarde de domingo, entre o Sporting de Lamego e o Atlético de Molelos, os dois clubes que dominaram as respectivas séries durante a fase regular. O Lamego concluiu a Série Norte no primeiro lugar com 59 pontos, enquanto o Molelos liderou a Série Sul com 67. Com a subida garantida à divisão de honra na próxima época, as duas equipas vão agora discutir o título de campeão da primeira divisão distrital. A entrada para a final é gratuita e o jogo será também transmitido pelo canal de YouTube da Associação de Futebol de Viseu. Toda a informação desportiva está atualizada em estação diária jornal.sapo.pt, também no site da estação diária rádio em 968.fm. A seguir fica a previsão do estado do tempo.
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2: 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Previsão do estado do tempo para as próximas 24 horas. O Instituto Português do Mar e da Atmosfera está a prever para o distrito de Viseu céu geralmente pouco nublado, aumentando temporariamente de nubosidade, com possibilidade de ocorrência de aguaceiros fracos e dispersos e com vento fraco a moderado, soprando por vezes moderado a forte nas terras altas. O IPMA está também a prever uma pequena subida da temperatura, com mercúrio dos termómetros a chegar aos 18 graus de máxima e a mínima durante a noite a não ir além dos 8 graus no distrito de Viseu.
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2: 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São estas algumas das notícias que vamos destacar na edição do dia do Diário da Estação. O Distrito de Viseu conta este ano com 5 praias fluviais reconhecidas com o galardão Qualidade Ouro 2026, distinção atribuída pela Associação Ambientalista Quercus. O projeto de atividade física Manhãs Ativas está de regresso ao Parque Urbano de Santiago em Viseu, com início marcado para 10 de maio. O Vozela Gerações 5.0, promovido pela Câmara Municipal de Vozela, abriu inscrições até dia 22 para o projeto Memórias de Avós e Netos, um espetáculo de teatro comunitário. O Conselho de Vozela vai receber no sábado, dia 9 de maio, o Encontro Distrital de Escolas Infantis e Cadetes, que vai reunir cerca de 500 jovens bombeiros de várias corporações do Distrito de Viseu. Agora é só ficarem atentos aos desenvolvimentos destes e outros temas no Diário da Estação.
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6: 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O Distrito de Viseu conta este ano com 5 praias fluviais reconhecidas com o galardão Qualidade Ouro, distinção atribuída pela Associação Ambientalista Quercus com base na excelência da qualidade da água balnear. As praias distinguidas são as mesmas do ano passado: a Praia de Carrecim Oliveira de Frades, a Praia da Senhora da Ribeira Santa Comadão, a de São João de Monte e Tondela, a Praia Fluvial do Trabulo em Sátão e a Praia de Segões em Moimenta da Beira. O galardão Qualidade de Ouro certifica a consistência da qualidade da água ao longo das últimas épocas balneares, sendo considerado um indicador de referência para banhistas e turistas que procuram destinos seguros e com elevados padrões ambientais. O Conselho de Vozela recebe no sábado o Encontro Distrital de Escolas de Cadetes e Infantes, que vai reunir cerca de 500 jovens bombeiros de várias corporações do Distrito de Viseu. A iniciativa é promovida pela Federação dos Bombeiros do Distrito, em parceria com a Associação dos Bombeiros Voluntários de Vozela e o apoio do município. Pretende este encontro reforçar a formação das novas gerações de agentes de proteção civil. O programa arranca pelas 8 da manhã, com a concentração no quartel de Vozela, seguindo-se um desfile pelas ruas da vila. Ainda durante a manhã, os participantes vão desenvolver atividades no Parque Desportivo das Chãs, que continua pela tarde, a partir das 14 horas, na Alameda Dom Duarte de Almeida. O projeto de atividade física Manhãs Ativas está de regresso ao Parque Urbano de Santiago, em Viseu, a partir de 10 de maio e todos os domingos até 12 de julho. As Manhãs Ativas vão decorrer entre as 9 e as 11h30 da manhã. A Câmara de Viseu lembra que este é um projeto municipal de sensibilização e promoção da atividade física não competitiva e gratuita. Decorre em parceria com ginásios do concelho e é pensado para todos os segmentos da população, promovendo hábitos de vida mais ativos e saudáveis. O Vozela Gerações 5.0, promovido pela Câmara Municipal de Vozela, abriu inscrições para o projeto Memórias de Avós e Netos, um espetáculo de teatro comunitário. Esta é uma iniciativa, frisa a autarquia, que pretende celebrar histórias, afetos e tradições que atravessam gerações e integra as comemorações do Dia dos Avós, que vai ser celebrado a 26 de julho. O projeto convida avós, netos e famílias de todas as freguesias a participarem no processo artístico colaborativo e que dará origem a um espetáculo original construído a partir de memórias reais, objetos simbólicos, canções, vivências e tradições, de forma a valorizar a memória coletiva e fortalecer laços intergeracionais e a diversidade e identidade do território, frisa o município de Vozela. Toda a informação está atualizada em estaçãodiariajornal.sapo.pt e também no site da Estação Diária Rádio em 968.fm. A seguir fica a previsão do estado do tempo. 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
0: 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Previsão do estado do tempo para as próximas 24 horas. O Instituto Português de Mar e da Atmosfera está a prever para o distrito de Viseu céu geralmente pouco nublado, aumentando temporariamente de nubosidade, com possibilidade de ocorrência de aguaceiros fracos e dispersos e com vento fraco a moderado, soprando por vezes moderada forte nas terras altas. O IPMA está também a prever uma pequena subida da temperatura, com o mercúrio dos termómetros a chegar aos 18 graus de máxima e a mínima durante a noite a não ir além dos 8 graus no distrito de Viseu.
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15: Ora, estamos nós para vos dar as boas-vindas para mais uma hora Superestação.
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15: Olá, viva! Está aí mais um início de emissão na Estação Diária. Primeira das músicas que destacamos, versão nacional para começarmos mais uma grande hora. Supernova é a malha escolhida para os próximos minutos em 96.8. Até já!
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Notas, Carlos Manuel Costa. Aí estamos para mais uma grande hora de emissão na estação diária. Está já alinhada mais uma super malha em 96,80. Carlos Manuel Costa, na estação diária. Para continuarmos em grande ritmo aqui em 96,80, já a seguir vamos ficar com as ondas da estação que estão a chegar à antena na estação diária, de segunda a domingo. 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

0: Estação Diária, boa tarde. Avançamos para as soltas da estação e recordamos alguns dos momentos mais marcantes na antena da Estação Diária, Estação Oficial de Viseu. Até já!
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0: Estação Diária. Boa tarde. Atualizamos os principais títulos das notícias de caráter desportivo. Voltaremos de novo à antena para partilhar os melhores temas na playlist da Estação Diária. Super top da estação, logo a seguir ao bloco dos comerciais. Fica bem, até já.
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1: 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São estes alguns dos temas que vamos desenvolver no desporto da Estação Diária. O Rally de Portugal pontuável para o Mundial WRC e segunda ronda do Campeonato de Portugal de Rally está na estrada e esta sexta-feira com dupla passagem pela classificativa de Mortágua. Bruno Costa, árbitro de Viana do Castelo, está nomeado para apitar no sábado o Benfica B Académico de Viseu, partida pelas 20h30 no Seixal, a contar para a 33ª e penúltima jornada da Liga 2 de Futebol. O futsal americano conquistou a Taça de Ouro de Futsal de Viseu ao bater na final o Rio de Moinhos por 6-4. O Estádio Municipal da Pedreira em São Pedro do Sul é o palco escolhido para a grande final do Campeonato da Primeira Divisão de Futebol de Viseu. Agora é só ficarem atentos ao desenvolvimento destes e outros temas no desporto da Estação Diária. 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

0: bloco de informação desportiva às 5h30.
1: O Rally de Portugal, de São Paulo Alvel para o Mundial de Rallys, a segunda prova do Campeonato de Portugal, está na estrada e esta sexta-feira com dupla passagem pela classificativa de Mortágua. Na lista de inscritos, há 14 pilotos portugueses a lutarem pelos pontos para o Nacional de Rallys, entre os quais o vizense Hugo Lopes, em dupla com Magda Oliveira, e o volante de um Hyundai i20 com o número 53. A classificativa de Mortágua disputa-se esta sexta-feira e serve ainda de Power Stage, ou seja, a prova modos que atribui pontos extra para o Campeonato Nacional. Depois de abrir o dia pelas 7h35, os pilotos percorrem os 14 km e 590 metros da especial, uma segunda vez pelas 15h45, no que será a última classificativa do dia e a última pontuável para o Nacional de Rallys. Os pilotos do WRC terminam a prova apenas no domingo com a Power Stage em Faf à 13h. Bruno Costa, de Viana do Castelo, está nomeado para apitar no sábado o Benfica B Académico de Viseu, partida pelas 20h30 no Seixal, a contar para a 33ª e penúltima jornada da Liga 2 de Futebol. O árbitro que reencontra o Académico de Viseu pela terceira vez esta temporada, depois de 20 de dezembro ter dirigido o Vizela Académico, que terminou empatado sem golos, e ter apitado no passado 11 de abril, no estádio 25 de abril, na derrota do Académico por 4-3 frente ao Penafiel. O jogo de sábado à noite poderá ser decisivo para as ambições de subida dos vizinhos, que até podem garantir esse objetivo se vencerem o Benfica B e o Torriense não derrotar o Lusitânia de Lourosa. Qualquer outra conjugação de resultados deixa tudo em aberto para a última jornada, onde o Académico de Viseu vai receber o Sporting B e o Torriense, o Vizela. O futsal amigo conquistou a taça de ouro do futsal de Viseu, bater da final o Rio de Moinhos por 6-4. A partida foi disputada no pavilhão municipal de São Pedro do Sul, com a formação de Lamego a reconquistar o troféu que na época passada havia conseguido obter na final em Moimenta da Beira, à Jabe de Taboaço. As duas equipas na próxima época vão manter-se nas competições distritais do futsal, onde esta temporada ficaram à porta do playoff de subida, com o Rio de Moinhos a terminar o campeonato no 5º lugar e o futsal amigo na 6ª posição. O São Martinho de Mouros foi o campeão e assim na próxima época regressa aos nacionais de futsal. O Estádio Municipal da Pedreira, em São Pedro do Sul, é o palco escolhido para a grande final do Campeonato da Primeira Divisão de Futebol de Viseu. O jogo está marcado para as 5 da tarde de domingo, entre o Sporting de Lamego e o Atlético de Molelos, os dois clubes que dominaram as respectivas séries durante a fase regular. O Lamego concluiu a Série Norte no primeiro lugar com 59 pontos, enquanto o Molelos liderou a Série Sul com 67. Com a subida garantida à divisão de honra na próxima época, as duas equipas vão agora discutir o título de campeão da primeira divisão distrital. A entrada para a final é gratuita e o jogo será também transmitido pelo canal de YouTube da Associação de Futebol de Viseu. Toda a informação desportiva está atualizada na estação diária jornal.sapo.pt, também no site da estação diária rádio em 968.fm. A seguir fica a previsão do estado do tempo.
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2: 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Previsão do estado do tempo para as próximas 24 horas. O Instituto Português de Mar e da Atmosfera está a prever para o Distrito de Viseu céu geralmente pouco nublado, aumentando temporariamente de nubosidade, com possibilidade de ocorrência de aguaceiros fracos e dispersos e com vento fraco a moderado, soprando por vezes moderada forte nas terras altas. O IPMA está também a prever uma pequena subida da temperatura, com mercúrio dos termómetros a chegar aos 18 graus de máxima e a mínima durante a noite a não ir além dos 8 graus no Distrito de Viseu.
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7: Olá pessoal, bem-vindos ao QI Business Secrets.
4: Ricardo Teixeira, o imparável.
7: Hoje vamos falar sobre falar em público. Seja para uma pessoa, seja para mil pessoas, é tudo exatamente igual. É exatamente igual.
4: É o fim de semana.
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2: A próxima malha que resolvemos escolher chama a atenção para o top da estação. A não perder em 96.8. Estação diária. Aumenta o volume do teu rádio. Até já.
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0: 10, 13, José Alberto Ribeiro. Ora, estamos nós para vos dar as boas-vindas para mais uma hora de superstação. José Alberto Ribeiro, na Estação Diária. Para abrir esta hora, escolhemos dois temas. O primeiro cantado em versão nacional, som que sabemos que bate no mercado e que também recomendamos de segunda a domingo.
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Boa tarde. Para partilhar o melhor da música, fica aí com o endereço do Facebook oficial da Estação Diária Rádio. facebook.com/Estação Diária. Top de músicas na Estação Oficial de Viseu. Fica bem.

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0: 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Boa tarde. Praticamente no final de hora, super top da estação em 96.8 FM. Altura para fazermos mais uma pausa na música e darmos a conhecer os títulos do diário da estação. Fiquem bem.
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7: 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São estas algumas das notícias que vamos destacar na edição do dia do Diário da Estação. O Distrito de Viseu conta este ano com 5 praias fluviais reconhecidas com o galardão Qualidade Ouro 2026, distinção atribuída pela Associação Ambientalista Quercus. O projeto de atividade física Manhãs Ativas está de regresso ao Parque Urbano de Santiago, em Viseu, com início marcado para 10 de maio. O Vozela Gerações 5.0, promovido pela Câmara Municipal de Vozela, abriu inscrições até dia 22 para o projeto Memórias de Avós e Netos, um espetáculo de teatro comunitário. O Conselho de Vozela vai receber no sábado, dia 9 de maio, o Encontro Distrital de Escolas Infantis e Cadetes, que vai reunir cerca de 500 jovens bombeiros de várias corporações do Distrito de Viseu. Agora é só ficarem atentos aos desenvolvimentos destes e outros temas no Diário da Estação.
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6: 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O Distrito de Viseu conta este ano com 5 praias fluviais reconhecidas com o galardão Qualidade Ouro, distinção atribuída pela Associação Ambientalista Quercus com base na excelência da qualidade da água balnear. As praias distinguidas são as mesmas do ano passado: a Praia de Carrecim Oliveira de Frades, a Praia da Senhora da Ribeira Santa Comadão, a de São João de Monte e Tondela, a Praia Fluvial do Trabulo em Sátão e a Praia de Segões em Moimenta da Beira. O galardão Qualidade de Ouro certifica a consistência da qualidade da água ao longo das últimas épocas balneares, sendo considerado um indicador de referência para banhistas e turistas que procuram destinos seguros e com elevados padrões ambientais. O Conselho de Vozela recebe no sábado o Encontro Distrital de Escolas de Cadetes e Infantes, que vai reunir cerca de 500 jovens bombeiros de várias corporações do Distrito de Viseu. A iniciativa é promovida pela Federação dos Bombeiros do Distrito, em parceria com a Associação dos Bombeiros Voluntários de Vozela e o apoio do município. Pretende este encontro reforçar a formação das novas gerações de agentes de proteção civil. O programa arranca pelas 8 da manhã, com a concentração no quartel de Vozela, seguindo-se um desfile pelas ruas da vila. Ainda durante a manhã, os participantes vão desenvolver atividades no Parque Desportivo das Chãs, que continuam pela tarde, a partir das 14 horas, na Alameda Dom Duarte de Almeida. O projeto de atividade física Manhãs Ativas está de regresso ao Parque Urbano de Santiago, em Viseu, a partir de 10 de maio e todos os domingos até 12 de julho. As Manhãs Ativas vão decorrer entre as 9 e as 11h30 da manhã. A Câmara de Viseu lembra que este é um projeto municipal de sensibilização e promoção da atividade física não competitiva e gratuita. Decorre em parceria com os ginásios do concelho e é pensado para todos os segmentos da população, promovendo hábitos de vida mais ativos e saudáveis. O Vozela Gerações 5.0, promovido pela Câmara Municipal de Vozela, abriu inscrições para o projeto Memórias de Avós e Netos, um espetáculo de teatro comunitário. Esta é uma iniciativa, frisa a autarquia, que pretende celebrar histórias, afetos e tradições que atravessam gerações e integra as comemorações do Dia dos Avós, que vai ser celebrado a 26 de julho. O projeto convida avós, netos e famílias de todas as freguesias a participarem no processo artístico colaborativo e que dará origem a um espetáculo original construído a partir de memórias reais, objetos simbólicos, canções, vivências e tradições, de forma a valorizar a memória coletiva e fortalecer laços intergeracionais e a diversidade e identidade do território, frisa o município de Vozela. Toda a informação está atualizada em estaçãodiariajornal.sapo.pt e também no site da Estação Diária Rádio em 968.fm. A seguir fica a previsão do estado do tempo. 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
7: 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Previsão do estado do tempo para as próximas 24 horas. O Instituto Português do Mar e da Atmosfera está a prever para o Distrito de Viseu céu geralmente pouco nublado, aumentando temporariamente de nubosidade, com possibilidade de ocorrência de aguaceiros fracos e dispersos e com vento fraco a moderado, soprando por vezes moderado a forte nas terras altas. O IPMA está também a prever uma pequena subida da temperatura, com mercúrio dos termómetros a chegar aos 18 graus de máxima e a mínima durante a noite a não ir além dos 8 graus no Distrito de Viseu.
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7: 16:19. Angela Faria da Cunha.
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1: Ok, esta é a hora de ponta na estação diária. A esta hora estamos a dar a conhecer as diferentes possibilidades de entrada na cidade de Viseu, zona este da aproximação à cidade. Estamos a falar para quem está junto à área do Viso, junto à rotunda da Volvo, para quem viaja no sentido do centro da cidade pela Estrada Nacional 16. A solução mais direta será de seguir a Estrada Nacional 16 pela rua Álvares Cabral até à rotunda da Casa de Saúde, trajeto que implica uma diminuição na marcha de andamento em situação de maior volume de tráfego. Atenção que, a meio do trajeto, existem semáforos. Apresentamos segunda alternativa que obriga a fazer a rotunda da Volvo até à terceira saída à direita, em sentido descendente, para quem vem na direção do Palácio do Gelo. Estrada com quatro vias, duas para cada lado. Depois, mais à frente, na rotunda, antes da entrada de Ranhados, tem duas hipóteses válidas de escolha, ou poderá optar por avançar em direção ao Hospital de Viseu pela Rua do Cruzeiro, ou contornar a rotunda seguindo em frente na direção do Palácio do Gelo.

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1: Para destacarmos nos próximos minutos em 96.8, soltas da estação. Grandes músicas que entram no ouvido em www.968.fm. Fiquem bem, até já.
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0: Sejam atentos sempre aí os principais destaques do desporto para desenvolver à meia hora aqui na Estação Diária. Depois voltamos à música em mais uma emissão Super Estação. 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
0: 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São estes alguns dos temas que vamos desenvolver no desporto da Estação Diária. O Rally Portugal pontuável para o Mundial WRC e segunda ronda do Campeonato de Portugal de Rally está na estrada e esta sexta-feira com dupla passagem pela classificativa de Mortágua. Bruno Costa, árbitro de Viana do Castelo, está nomeado para apitar no sábado o Benfica B Académico de Viseu, partida pelas 20h30 no Seixal, a contar para a 33ª e penúltima jornada da Liga 2 do futebol. O futsal amigo conquistou a Taça de Ouro de Futsal de Viseu ao bater na final o Rio de Moinhos por 6-4. O Estádio Municipal da Pedreira em São Pedro do Sul é o palco escolhido para a grande final do Campeonato da Primeira Divisão do Futebol de Viseu. Agora é só ficarem atentos ao desenvolvimento destes e outros temas no desporto da Estação Diária. 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

0: 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Vem o desporto na Estação Diária. Rally de Portugal, de São Paulo ao para o Mundial de Rallys, a segunda prova do Campeonato de Portugal está na estrada e esta sexta-feira com dupla passagem pela classificativa de Mortágua. Na lista de inscritos, há 14 pilotos portugueses a lutarem pelos pontos para o Nacional de Rallys, entre os quais o vizense Hugo Lopes, em dupla com Magda Oliveira, e o volante de um Hyundai i20 com o número 53. A classificativa de Mortágua disputa-se esta sexta-feira e serve ainda de Power Stage, ou seja, a prova modos que atribui pontos extra para o Campeonato Nacional. Depois de abrir o dia pelas 7:35, os pilotos percorrem os 14 km e 590 metros da especial, uma segunda vez pelas 15:45, no que será a última classificativa do dia e a última pontuável para o Nacional de Rallys. Os pilotos do WRC terminam a prova apenas no domingo com a Power Stage em Faf à 1:15 da tarde. Bruno Costa, de Viana do Castelo, está nomeado para apitar no sábado o Benfica B Académico de Viseu, partida pelas 20:30 no Seixal, a contar para a 33ª e penúltima jornada da Liga 2 de Futebol. O árbitro que reencontra o Académico de Viseu pela terceira vez esta temporada, depois de 20 de dezembro ter dirigido o Vizela Académico, que terminou empatado sem golos, e ter apitado no passado 11 de abril, no estádio 25 de abril, na derrota do Académico por 4-3 frente ao Penafiel. O jogo de sábado à noite poderá ser decisivo para as ambições subidas dos vizinhos, que até podem garantir esse objetivo se vencerem o Benfica B e o Torriense não derrotar o Lusitânia de Lourosa. Qualquer outra conjugação de resultados deixa tudo em aberto para a última jornada, onde o Académico de Viseu vai receber o Sporting B e o Torriense, o Vizela. O futsal amigo conquistou a taça de ouro de futsal de Viseu, bater da final o Rio de Moinhos por 6-4. A partida foi disputada no pavilhão municipal de São Pedro do Sul, com a formação do Lamego a reconquistar o troféu que na época passada havia conseguido bater na final em Moimenta da Beira, à Jabe de Taboaço. As duas equipas na próxima época vão manter-se nas competições distritais de futsal, onde esta temporada ficaram à porta do playoff de subida, com o Rio de Moinhos a terminar o campeonato no 5º lugar e o futsal amigo na 6ª posição. O São Martinho de Mouros foi o campeão e assim na próxima época regressa aos nacionais de futsal. O Estádio Municipal da Pedreira, em São Pedro do Sul, é o palco escolhido para a grande final do Campeonato da Primeira Divisão de Futebol de Viseu. O jogo está marcado para as 5 da tarde de domingo, entre o Sporting de Lamego e o Atlético de Molelos, os dois clubes que dominaram as respectivas séries durante a fase regular. O Lamego concluiu a Série Norte no primeiro lugar com 59 pontos, enquanto o Molelos liderou a Série Sul com 67. Com a subida garantida à divisão de honra na próxima época, as duas equipas vão agora discutir o título de campeão da primeira divisão distrital. A entrada para a final é gratuita e o jogo será também transmitido pelo canal de YouTube da Associação de Futebol de Viseu. Toda a informação desportiva está atualizada na Estação Diária Jornal.sapo.pt, também no site da Estação Diária Rádio em 968.fm. A seguir fica a previsão do estado do tempo.
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1: 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Previsão do estado do tempo para as próximas 24 horas. O Instituto Português de Mar e da Atmosfera está a prever para o Distrito de Viseu céu geralmente pouco nublado, aumentando temporariamente de nubosidade, com possibilidade de ocorrência de aguaceiros fracos e dispersos e com vento fraco a moderado, soprando por vezes moderada forte nas terras altas. O IPMA está também a prever uma pequena subida da temperatura, com mercúrio dos termómetros a chegar aos 18 graus de máxima e a mínima durante a noite a não ir além dos 8 graus no Distrito de Viseu.
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3: Olá pessoal, bem-vindos ao QI Business Secrets.
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3: Hoje vamos falar de um tema bastante sensível. Vamos falar da nossa relação com o Estado.
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3: 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A partir das 23, a Rádio Oficial de Viseu tem um espaço de 3 horas de emissão, especialmente pensado para quem gosta do house. Para ficarmos atentos em 96.8, logo a seguir ao sinal horário das 11 da noite, pista de dança a não perder.
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Manuel Costa. Aí estamos para mais uma grande hora de emissão na estação diária. Está já alinhada mais uma super malha em 9680. Carlos Manuel Costa, na estação diária. Para continuarmos em grande ritmo aqui em 9680, já a seguir vamos ficar com as ondas da estação que estão a chegar à antena na estação diária, de segunda a domingo. 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
1: Para destacarmos nos próximos minutos em 96.8, clássicos da estação. Espaço de emissão com a divulgação de temas que rodamos regularmente na antena 9680. A não perder. 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
1: Minutos finais neste espaço de emissão Super Estação. Estamos a dobrar mais uma hora de emissão na Estação Diária. De regresso estarão aí os comerciais e mais um bloco de informação em 96.8. Até já. 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
1: São estas algumas das notícias que vamos destacar na edição do dia do Diário da Estação. O Distrito de Viseu conta este ano com 5 praias fluviais reconhecidas com o galardão Qualidade Ouro 2026, distinção atribuída pela Associação Ambientalista Quercus. O projeto de atividade física Manhãs Ativas está de regresso ao Parque Urbano de Santiago em Viseu, com início marcado para 10 de maio. O Vozela Gerações 5.0, promovido pela Câmara Municipal de Vozela, abriu inscrições até dia 22 para o projeto Memórias de Avós e Netos, um espetáculo de teatro comunitário. O Conselho de Vozela vai receber no sábado, dia 9 de maio, o Encontro Distrital de Escolas Infantis e Cadetes, que vai reunir cerca de 500 jovens bombeiros de várias corporações do Distrito de Viseu. Agora é só ficarem atentos aos desenvolvimentos destes e outros temas no Diário da Estação. 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
1: 11 horas.
2: 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O Distrito de Viseu conta este ano com 5 praias fluviais reconhecidas com o galardão Qualidade Ouro, distinção atribuída pela Associação Ambientalista Quercus com base na excelência da qualidade da água balnear. As praias distinguidas são as mesmas do ano passado: a Praia de Carriça e Oliveira de Frades, a Praia da Senhora da Ribeira Santa Comadão, a de São João do Monte e Tondela, a Praia Fluvial do Trabulo em Sátão e a Praia de Segões em Moimenta da Beira. O galardão Qualidade de Ouro certifica a consistência da qualidade da água ao longo das últimas épocas balneares, sendo considerado um indicador de referência para banhistas e turistas que procuram destinos seguros e com elevados padrões ambientais. O Conselho de Vozela recebe no sábado o Encontro Distrital de Escolas de Cadetes e Infantes, que vai reunir cerca de 500 jovens bombeiros de várias corporações do Distrito de Viseu. A iniciativa é promovida pela Federação dos Bombeiros do Distrito, em parceria com a Associação dos Bombeiros Voluntários de Vozela e o apoio do município. Pretende este encontro reforçar a formação das novas gerações de agentes de proteção civil. O programa arranca pelas 8 da manhã, com a concentração no quartel de Vozela, seguindo-se um desfile pelas ruas da vila. Ainda durante a manhã, os participantes vão desenvolver atividades no Parque Desportivo das Chãs, que continua pela tarde, a partir das 14 horas, na Alameda Dom Duarte de Almeida. O projeto de atividade física Manhãs Ativas está de regresso ao Parque Urbano de Santiago, em Viseu, a partir de 10 de maio e todos os domingos até 12 de julho. As Manhãs Ativas vão decorrer entre as 9 e as 11h30 da manhã. A Câmara de Viseu lembra que este é um projeto municipal de sensibilização e promoção da atividade física não competitiva e gratuita. Decorre em parceria com ginásios de concelho e é pensado para todos os segmentos da população, promovendo hábitos de vida mais ativos e saudáveis. O Vozela Gerações 5.0, promovido pela Câmara Municipal de Vozela, abriu inscrições para o projeto Memórias de Avós e Netos, um espetáculo de teatro comunitário. Esta é uma iniciativa, frisa a autarquia, que pretende celebrar histórias, afetos e tradições que atravessam gerações e integra as comemorações do Dia dos Avós, que vai ser celebrado a 26 de julho. O projeto convida avós, netos e famílias de todas as freguesias a participarem no processo artístico colaborativo e que dará origem a um espetáculo original construído a partir de memórias reais, objetos simbólicos, canções, vivências e tradições, de forma a valorizar a memória coletiva e fortalecer laços intergeracionais e a diversidade e identidade do território, frisa o município de Vozela. Toda a informação está atualizada em estaçãodiariajornal.sapo.pt e também no site da Estação Diária Rádio em 968.fm. A seguir fica a previsão do estado do tempo.
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4: 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Previsão do estado do tempo para as próximas 24 horas. O Instituto Português de Mar e da Atmosfera está a prever para o Distrito de Viseu céu geralmente pouco nublado, aumentando temporariamente de nebulosidade, com possibilidade de ocorrência de aguaceiros fracos e dispersos e com vento fraco a moderado, soprando por vezes moderado a forte nas terras altas. O IPMA está também a prever uma pequena subida da temperatura, com mercúrio dos termómetros a chegar aos 18 graus de máxima e a mínima durante a noite a não ir além dos 8 graus no Distrito de Viseu.
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0: 1013, José Alberto Ribeiro. Olá, é com um especial prazer que estamos de volta. José Alberto Ribeiro, na Estação Diária. 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O Rally de Portugal se pontuável para o Mundial de Rallys, a segunda prova do Campeonato de Portugal está na estrada e esta sexta-feira com dupla passagem pela classificativa de Mortágua. Na lista de inscritos, há 14 pilotos portugueses a lutarem pelos pontos para o Nacional de Rallys, entre os quais o vizense Hugo Lopes, em dupla com Mário de Oliveira, e o volante de um Hyundai i20 com o número 53. A classificativa de Mortágua disputa-se esta sexta-feira e serve ainda de Power Stage, ou seja, a prova modos que atribui pontos extra para o Campeonato Nacional. Depois de abrir o dia pelas 7h35, os pilotos percorrem os 14 km e 590 metros da especial, uma segunda vez pelas 15h45, no que será a última classificativa do dia e a última pontuável para o Nacional de Rallys. Os pilotos do WRC terminam a prova apenas no domingo com a Power Stage em Faf à 1h15 da tarde. Bruno Costa, de Viana do Castelo, está nomeado para apitar no sábado o Benfica B Académico de Viseu, partida pelas 20h30 no Seixal, a contar para a 33ª e penúltima jornada da Liga 2 de Futebol. O árbitro que reencontra o Académico de Viseu pela terceira vez esta temporada, depois de 20 de dezembro ter dirigido o Vizela Académico, que terminou empatado sem golos, e ter apitado no passado dia 11 de abril, no estádio 25 de abril, na derrota do Académico por 4-3 frente ao Penafiel. O jogo de sábado à noite poderá ser decisivo para as ambições subidas dos vizenses, que até podem garantir esse objetivo se vencerem o Benfica B e o Torriense não derrotar o Lusitânia de Lourosa. Qualquer outra conjugação de resultados deixa tudo em aberto para a última jornada, onde o Académico de Viseu vai receber o Sporting B e o Torriense, o Vizela. O futsal amigo conquistou a taça de ouro do futsal de Viseu, bater da final o Rio de Moinhos por 6-4. A partida foi disputada no pavilhão municipal de São Pedro do Sul, com a formação do Lamego a reconquistar o troféu que na época passada havia conseguido bater na final em Moimenta da Beira, à Jabe de Taboaço. As duas equipas na próxima época vão manter-se nas competições distritais do futsal, onde esta temporada ficaram à porta do playoff de subida, com o Rio de Moinhos a terminar o campeonato no 5º lugar e o futsal amigo na 6ª posição. O São Martinho de Mouros foi o campeão e assim na próxima época regressa aos nacionais de futsal. O Estádio Municipal da Pedreira, em São Pedro do Sul, é o palco escolhido para a grande final do Campeonato da Primeira Divisão de Futebol de Viseu. O jogo está marcado para as 5 da tarde de domingo, entre o Sporting de Lamego e o Atlético de Molelos, os dois clubes que dominaram as respectivas séries durante a fase regular. O Lamego concluiu a Série Norte no primeiro lugar com 59 pontos, enquanto o Molelos liderou a Série Sul com 67. Com a subida garantida à divisão de honra na próxima época, as duas equipas vão agora discutir o título de campeão da primeira divisão distrital. A entrada para a final é gratuita e o jogo será também transmitido pelo canal de YouTube da Associação de Futebol de Viseu. 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A seguir fica a previsão do estado do tempo. 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Previsão do estado do tempo para as próximas 24 horas. O Instituto Português de Mar e da Atmosfera está a prever para o distrito de Viseu céu geralmente pouco nublado, aumentando temporariamente de nubosidade, com possibilidade de ocorrência de aguaceiros fracos e dispersos e com vento fraco a moderado, soprando por vezes moderado a forte nas terras altas. O IPMA está também a prever uma pequena subida da temperatura, com o mercúrio dos termómetros a chegar aos 18 graus de máxima e a mínima durante a noite a não ir além dos 8 graus no distrito de Viseu. 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
3: A norte-americana Miley Cyrus é atriz, cantora, compositora, designer de moda, empresária e dançarina. Ficou mundialmente conhecida por interpretar Miley Stewart na série da Disney Channel, Hannah Montana. Seu primeiro álbum de estúdio e carreira, Meet Miley Cyrus, vendeu 326 mil cópias só na sua semana de estreia. Seu segundo breakout atingiu o número 1 na Billboard. Iniciou a sua carreira no cinema como atriz, num filme de animação, ganhando uma nomeação para o Globo de Ouro de Melhor Canção Original por sua interpretação do tema I Thought I Lost You. Em 2009, seu papel de Miley Stewart chegou ao cinema no filme Hannah Montana. Após um ano, lançou o seu terceiro álbum de estúdio, intitulado Can't Be Tamed. E nesse mesmo ano, protagonizou os filmes Lola e A Super Agente.
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1: Martin Garrix, nascido a 14 de maio de 1996, é um produtor e DJ holandês que atingiu o topo com o seu single Animals, o qual alcançou o primeiro lugar no top belga e inglês, além de ter figurado no top 10 de mais de 10 países. A sua paixão pela música começou aos 4 anos de idade, no entanto, o interesse pela música eletrónica surgiu quando Martin tinha 8 anos após assistir à apresentação.

0: Taylor and Wayne.
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1: 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O Distrito de Viseu conta este ano com 5 praias fluviais reconhecidas com o galardão Qualidade Ouro, distinção atribuída pela Associação Ambientalista Quercus com base na excelência da qualidade da água balnear. As praias distinguidas são as mesmas do ano passado: a Praia de Carriça e Oliveira de Frades, a Praia da Senhora da Ribeira Santa Comadão, a de São João de Montretão dela, a Praia Fluvial do Trabulo em Sátão e a Praia de Segões em Moimenta da Beira. O galardão Qualidade de Ouro certifica a consistência da qualidade da água ao longo das últimas épocas balneares, sendo considerado um indicador de referência para banhistas e turistas que procuram destinos seguros e com elevados padrões ambientais. O Conselho de Vozela recebe no sábado o Encontro Distrital de Escolas de Cadetes e Infantes, que vai reunir cerca de 500 jovens bombeiros de várias corporações do Distrito de Viseu. A iniciativa é promovida pela Federação dos Bombeiros do Distrito, em parceria com a Associação dos Bombeiros Voluntários de Vozela e o apoio do município. Pretende este encontro reforçar a formação das novas gerações de agentes de proteção civil. O programa arranca pelas 8 da manhã, com a concentração no quartel de Vozela, seguindo-se um desfile pelas ruas da vila. Ainda durante a manhã, os participantes vão desenvolver atividades no Parque Desportivo das Chãs, que continua pela tarde, a partir das 14 horas, na Alameda Dom Duarte de Almeida. O projeto de atividade física Manhãs Ativas está de regresso ao Parque Urbano de Santiago, em Viseu, a partir de 10 de maio e todos os domingos até 12 de julho. As Manhãs Ativas vão decorrer entre as 9 e as 11:30 da manhã. A Câmara de Viseu lembra que este é um projeto municipal de sensibilização e promoção da atividade física não competitiva e gratuita. Decorre em parceria com ginásios do concelho e é pensado para todos os segmentos da população, promovendo hábitos de vida mais ativos e saudáveis. O Vozela Gerações 5.0, promovido pela Câmara Municipal de Vozela, abriu inscrições para o projeto Memórias de Avós e Netos, um espetáculo de teatro comunitário. Esta é uma iniciativa, frisa a autarquia, que pretende celebrar histórias, afetos e tradições que atravessam gerações e integra as comemorações do Dia dos Avós, que vai ser celebrado a 26 de julho. O projeto convida avós, netos e famílias de todas as freguesias a participarem no processo artístico colaborativo e que dará origem a um espetáculo original construído a partir de memórias reais, objetos simbólicos, canções, vivências e tradições, de forma a valorizar a memória coletiva e fortalecer laços intergeracionais e a diversidade e identidade do território, frisa o município de Vozela. Toda a informação está atualizada em estaçãodiariajornal.sapo.pt e também no site da Estação Diária Rádio em 968.fm. A seguir fica a previsão do estado do tempo. 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Previsão do estado do tempo para as próximas 24 horas. O Instituto Português do Mar e da Atmosfera está a prever para o Distrito de Viseu céu geralmente pouco nublado, aumentando temporariamente de nubosidade, com possibilidade de ocorrência de aguaceiros fracos e dispersos e com vento fraco a moderado, superando por vezes moderada forte nas terras altas. O IPMA está também a prever uma pequena subida da temperatura, com mercúrio dos termómetros a chegar aos 18 graus de máxima e a mínima durante a noite a não ir além dos 8 graus no Distrito de Viseu.